0: Música mais ouvida nas rádios americanas no ano de lançamento, atingindo mais de 3 milhões de ouvintes. 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

0: Campina FM, tá aí mais um grande clássico que marcou a programação da 93.1. 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A Máquina do Tempo volta a qualquer momento na programação. Ou confira mais no @CampinaFM no Instagram. Até a próxima. Tchau.
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6: 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Bom dia pra você, 9 horas e 10 minutos, tá começando nosso Alegria Geral, segundona abençoada pra você. Agora sim a gente pode dizer, bem-vindo mês de maio, né? Afinal de contas, tivemos um feriadão e a partir de agora, começa aquela semana produtiva. Pra você que tá no trabalho, tá ouvindo o programa agora, vamos juntos até o meio-dia. Tocar muita música pra você, tá? Dona de casa, aquele abraço, obrigado pela companhia. E você que tá no trânsito, você que é motorista de app, tá com rádio sintonizado na Campina FM, obrigado pela carona, quer pedir música, quer mandar teu salve, participa agora no 99111-1805. 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

0: Campina Grande FM 919. Betzengale e Isa aqui, hein? Já gruda que o Alegria Geral tá no ar.
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0: Campina Grande FM, já já tem Rafaela Santos e Ludmilla. Segundona na Campina, alegria geral no ar. 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
0: Campina FM, agora 9h27.
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0: Guilherme, Rafaela Santos e Ludmilla, a música é Impossível. Agora 9h36, está na hora da nossa enquete Campina FM, ó. Presta atenção, muita gente usa a inteligência artificial para tirar dúvidas sobre saúde. Agora, segundo pesquisadores, essa tecnologia pode dar informações erradas, dependendo da forma como a pergunta é feita. E eu quero saber se você confiaria em um conselho médico dado pela IA. Essa tecnologia ajuda ou atrapalha quando o assunto é saúde? Bastante complicado, principalmente para pessoas que têm ansiedade, problemas psicológicos, porque muitas vezes... Vou dar um exemplo aqui, uma analogia simples. Está com dor de cabeça simples, referente a um resfriado que você pegou, e você bota lá, dor de cabeça, o que pode ser? A IA vai responder o quê? Desde uma gripe simples até um tumor maligno no cérebro que você vai morrer em 2 dias. E o que é que a pessoa vai começar a pensar? Que tá muito doente. Então, antes de qualquer coisa, você faz o quê? Procura um especialista. Não acredita em internet respostas do Google, ou de qualquer do ChatGPT, é o Gemini, tem o Grok também. Então, muitas inteligências artificiais disponíveis para você ter informação. Porém, quando o assunto é saúde, é mais complicado, né? E aí eu quero saber de você que tá grudado na Campina FM agora, tá acompanhando o nosso Alegria Geral, com relação a tratamento, conselho médico dado por IA. Como é que você reage? O que é que você faz? Conte pra gente aqui no 99-111-1805. 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
0: 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Tá chegando Henrique e Juliano. A música é Traumatizei. Aumenta o volume. Tá chegando essa sofrência pra você que tá grudado aqui na Alegria Geral.
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0: Fui lá e traumatizei.
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2: Campina FM, daqui a pouquinho tem a nova da banda Calcinha Preta, Kamikaze. Desgruda não, que o break é rápido. 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
2: Campina Grande FM, agora 9h42, minha gente. 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
1: Bom dia, galera da Campina FM. Aqui é Carla, do Acácio Figueiredo. Eu gostaria de ouvir Ana Carolina cantando Cássia Eller. Um cheiro a todos.
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1: Tá aí pra você, mais um pedido aqui no WhatsApp da Campina, agora 9 horas e 54 minutos. Mandou muito bem a Carla do Acácio. 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

0: Campina FM, Marvila com o Grupo Menos é Mais. Pode ficar com a razão. Gruda aí na Campina. 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Break rápido com informação e daqui a pouquinho tem online. Uma pesquisa revelou um dado preocupante sobre os hábitos de saúde do Brasil. E no próximo bloco eu trago para você essas informações, hein?
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2: Campina FM há 47 anos grudada em você, de volta com outras informações.
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2: Campina Grande ultrapassou a marca de 2 mil empregos gerados neste ano. O Júnior Rodrigues revela os setores de destaque aqui na cidade.
3: A alta do mês foi puxada pelo setor de serviços, que ganhou sozinho 408 novas vagas. A agropecuária foi o único setor com saldo negativo no período, menos 16 vagas. Júnior Rodrigues, para Campina FM.
2: Obrigado, Júnior, pelos detalhes. E a Uninassal de Campina Grande realiza amanhã a Feira de Trabalhabilidade, com mais de 100 vagas de emprego e estágio. Alan Ferreira.
4: O evento reúne empresas como Cine Municipal, CIEE e IEL Paraíba, além de oferecer palestras, consultoria de carreira e orientação para processos seletivos. A participação é gratuita e não exige inscrição prévia. Basta comparecer à Uninassal, que fica ali no bairro da Estação Velha, nos horários da manhã ou da noite, levando documentos pessoais. Bom, para saber mais, acesse aí campinafm.com.br. Alan Ferreira, para Campina FM.
2: Obrigado, Alan, pelas informações e as canções que marcaram época. A gente confere a qualquer hora aqui na Campina FM. É a máquina do tempo. Já o Campina Grande é notícia. Volta na próxima hora.

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1: Campina Grande FM, tá na hora do nosso online. Agora escute bem, você que tá aí deitado com esta barriguinha ouvindo o programa, mas não quer se levantar pra fazer nada. Escute aí. Mais de 50% da população não pratica atividade física. É. E o cenário é ainda mais crítico entre as mulheres, que apresenta índices mais altos de inatividade física em comparação aos homens. E o motivo, gente, segundo especialistas, é a falta de tempo, acesso ou a motivação. E você que está grudado na Campina FM agora, o que é que está faltando para você dar o primeiro passo? É coragem? Agora, quando está com o tempo mais frio, como está fazendo aqui em Campina Grande, hoje até que saiu o sol, né? Final de semana inteiro foi chovendo. Dá uma preguiça de sair de casa grande. Porém, não pode parar, meu povo. Se orientem. Agora, 10h19, o nosso online rolou no oferecimento de RR Barbershop, barba, cabelo e bigode. 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

0: Campina Grande FM Forró é 2, um certo alguém, 10h34. Você já respondeu a nossa enquete hoje? O assunto é IA, inteligência artificial, porém, na medicina. Tá certo que a consulta médica hoje em dia não tá fácil, não, tá caro. O SUS, a gente sabe como é que tá. Saúde aqui em Campina Grande, nem se fala. E aí, você confiaria em um conselho médico dado pela IA, a inteligência artificial? Essa tecnologia ajuda ou atrapalha quando o assunto é saúde? Responde aqui no 99111-1805. A Itamara falou que às vezes ajuda e outras não. Tem que ter muito cuidado. E a Maria Isis, lá do Catolé, respondeu que sente insegurança quando o assunto é saúde e tem a ver aí com inteligência artificial. Se juntar os dois já não dá certo, né, Maria Isis? Beijo pra você, obrigado pela tua participação. Aproveitar e mandar um abração aqui pra Maria Mara, pra Marluce Reis, pra também a Itamara, né? E a Maria Rita, grudados aqui na Campina FM com rádio aí no volume no máximo. É a nossa Campina FM, a enquete continua e você pode mandar a tua opinião no 99111-1805, no arroba Campina FM ou no campinafm.com.br. 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
2: Vocês precisam admitir alguma coisa.

0: Campina Grande FM já tem o Dilcinho com um sorriso maroto no oferecimento de Brisanet. 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
1: Bom dia, JP. Quem fala é de Dias de Remígio. Gostaria de ouvir a música de Gustavo Lima. Agradeço para minhas amigas daqui de Remígio. Um cheiro, um dia abençoado para todos vocês da rádio Campina FM. Essa rádio que eu adoro.
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1: Tá aí pra você mais um pedido aqui no WhatsApp da Campina. Interage comigo. Vá no 99-111-1805. Já manda agora a tua interação. Mandar um beijo pra Penha, tá nas Malvinas ouvindo o programa. Beijo, Penha, obrigado pela tua audiência. Lucimar Leite também tá ouvindo o programa. Irã Coelho tá lá em Santa Rosa com rádio ligado aqui na Campina Grande FM. 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

0: na Grande FM, Dilcim, Sorriso Maroto, Pequenos Detalhes, 11 horas em ponto, manhã de segunda-feira, e você grudado na Campina Grande FM. 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
3: Campina FM há 47 anos grudada em você, chegando agora com as últimas informações da manhã.
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3: A Paraíba é o estado do Nordeste que mais deve crescer seu PIB neste ano. O número esperado é o de 4,4%, inclusive superior à média nacional. Quem tem esses números é o Júnior Rodrigues.
4: Entre os estados brasileiros, a Paraíba só fica atrás de Roraima e do Amapá. Ainda segundo o levantamento, o PIB do Brasil deve crescer 2%, que, caso confirmado, será o menor crescimento do país desde 2020, quando, impactado pela pandemia, a atividade econômica registrou queda de 3,3%. Júnior Rodrigues, para Campina FM.
3: Muito obrigado, Júnior, pelos detalhes. E Campina Grande redefiniu para o dia 8 de julho a realização do quadrilhão e do maior bolo de milho do mundo deste ano. Railson Lopes.
5: Os eventos acontecem no Parque do Povo e a expectativa é que a cidade volte a quebrar recordes de participação e tamanho. Segundo a organização, o objetivo é fortalecer a tradição e destacar Campina Grande no cenário nacional e internacional. Railson Lopes para a Campina FM.
3: Muito obrigado, Railson, pelas informações. 11 horas agora, 2 minutos, o Brasil bateu o recorde de acidentes e mortes no trabalho no ano passado. Em 10 anos, são quase 28 mil vidas perdidas. Milena Abreu.
6: O levantamento aponta que a categoria dos caminhoneiros continua sendo a mais afetada, liderando o ranking nacional de óbitos durante o exercício da profissão. Considerando o período entre 2016 e 2025, o país acumula 6 milhões e 400 mil acidentes e 27.486 mortes, além de mais de 106 milhões de dias de trabalho perdidos por afastamento temporário. Da Rádio 2, Milena Abreu.
3: Obrigado, Milena, pelos detalhes. E na madrugada da Campina FM, você confere muita música. É o Insônia, a partir da meia-noite. Já o Campina Grande é notícia. Volta tarde.

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1: 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Tá chegando agora a Silvane Berg, Duas Paixões. Bom dia!

0: Campina Grande FM, já já tem Péricles com Ana Castela pra gente conferir completinha. Vai ter também online, hein? Um ranking internacional apontou São Paulo como a cidade mais feliz da América Latina. 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
1: E um ranking internacional apontou São Paulo como a 161ª cidade mais feliz da América Latina este ano, hein? Mais de 200 cidades foram avaliadas. O destaque mostrou avanços em áreas como serviços, infraestrutura, inovação e serviços e acesso. Fatores que influenciaram diretamente na qualidade de vida dos moradores. Tá muito bem não, né? Quando você diz aí mais de 200 cidades, você vai. Vamos chutar 50, 250 cidades. Você está na 161ª. Tá abaixo de 50 numa posição assim. É, em média. Tá, o povo. Cara, o pessoal de São Paulo não tá muito feliz, não. Agora pergunte aqui na regional. Quando começar o maior São João do mundo, onde é que mora o povo mais feliz do planeta? Pra você ver uma coisa, durante o mês de junho, é em Campina Grande. Agora 11h24, esse foi o nosso online. 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

0: Tarde FM encerrando o primeiro programa da semana com Jorge Matheus, Sol nos Olhos. Voltamos amanhã às 9, hein? 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Na sequência tem Máquina do Tempo para você viajar aí no mundo da música e já já tem Jornal do Meio-Dia. Tchau!
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6: Campina FM, e aí, tudo bem com você? Preparado para viajar atrás dos grandes hits que marcaram a programação da 93.1? 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
6: Na segunda metade dos anos 90, o inglês Rob Williams lançava o álbum Life Trelands. Dele, destaque para o hit Angels, que chegou a ser eleita a melhor canção dos últimos 25 anos, a partir do ano de seu lançamento. Uma votação promovida pela rádio britânica Virgin colocou o sucesso na quinta posição, em uma lista que tinha outros 500 títulos. 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

0: Campina FM, tá aí mais um grande clássico que marcou a programação da 93.1. 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A máquina do tempo volta a qualquer momento na programação. Ou confira mais no arroba Campina FM no Instagram. Até a próxima. Tchau.
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3: Pense agora numa situação difícil pela qual você está passando. Em vez de perguntar, por que isso está acontecendo comigo? Experimente perguntar, como posso crescer nessa tribulação? Quem posso ajudar a partir dessa experiência de amadurecimento e de crescimento? Você vai ver, tudo tem um sentido. Tudo tem um propósito. Em tudo isso, Deus está fazendo a glória dele acontecer na sua vida. Creia. Em nome do Pai, e do Filho, e do Espírito Santo. Amém.
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7: Em Campina Grande, na Paraíba, meio-dia e um.
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0: Hoje é segunda-feira, 4 de maio de 2026.
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0: Produção e apresentação de Lenildo Ferreira, Silas Batista, Pedro Pereira e João Carlos Trajano.
1: E essas são as principais manchetes de hoje.

0: marcado por chuvas, alagamentos, rompimentos de barragens e, infelizmente, até mortes.
1: Pelo menos 38 municípios já decretaram estado de calamidade pública até amanhã desta segunda-feira.
0: Defesa Civil de Campina Grande faz balanço das ações realizadas na cidade desde a última sexta-feira.
1: De acordo com o órgão, pelo menos 44 ocorrências foram registradas na Rainha da Borborema.
0: Procon de Campina Grande aplica multa de mais de 100 mil reais, aliás, aplica multas que somam mais de 100 mil reais a um banco por descontos indevidos em conta de servidora.
1: O alvo da vez foi o Banco Bradesco, que mesmo após pedido de cancelamento de um serviço, continuou descontando o dinheiro da conta da consumidora.
0: Hospital de Emergência e Trauma Dom Luiz Gonzaga Fernandes divulga dados de atendimentos realizados pela unidade no mês de abril.
1: No total, foram mais de 11 mil atendimentos na unidade durante o mês passado, que representa um aumento de 6% com relação ao mesmo período de 2025.
0: Ao vivo em nossos estúdios, uma entrevista com o superintendente do PROCON estadual, Félix Araújo Neto.
1: Na ordem do dia, um panorama de sua chegada ao órgão e os projetos que deverão ser postos em prática a partir de agora.
0: Tudo isso e muito mais ao vivo a partir de agora no seu rádio.
1: Participe enviando a sua mensagem para o WhatsApp da Campina FM. O número é o 99111-1805.
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0: Eu sou Silas Batista.
1: Eu sou Pedro Pereira.
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1: no Jornal do Meio Dia,
0: que está entrando no ar.
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0: Agora, na Paraíba, são 12 horas mais 5 minutos, meio-dia e 5 desta segunda-feira, 4 de maio de 2026, primeiro dia útil do mês de maio de 2026, e primeiro Jornal do Meio-Dia desta semana, está começando a partir de agora aqui pela Campina Grande FM, um fim de semana marcado por inúmeras tragédias relacionadas às chuvas aqui na Paraíba, uma força-tarefa montada em vários municípios para amenizar

0: daqui a pouco um resumo de tudo o que aconteceu nesses dias aqui no estado da Paraíba em decorrência dessas fortes chuvas que atingem não só o nosso estado, mas o Nordeste de uma forma geral. Pedro Pereira, muito boa tarde, boa semana, Pedro.
1: Muito boa tarde, boa semana para você, Silas Batista, boa semana ao João Carlos Trajano, Lenildo Ferreira, que não está na bancada hoje, mas também está na escuta e participando, obviamente, da produção do jornal. A gente não poderia começar o jornal de outra forma, a não ser lamentando, Silas, as tragédias que aconteceram desde o feriado do dia 1º de abril, na sexta, 1º de maio, perdão, na sexta-feira até hoje, porque até este momento algumas cidades, tanto da Paraíba quanto do vizinho estado de Pernambuco, estão sofrendo e sofrendo muito por conta das fortes chuvas que caem aqui na região. Inclusive, o Instituto Nacional de Meteorologia renovou o alerta de perigo potencial de chuvas intensas por mais 24 horas em todo o nosso estado. A gente aqui em Campina Grande, vamos inclusive ouvir a Defesa Civil, a gente teve alguns problemas, obviamente, como sempre acontece quando chove demais. Principalmente entre a quinta, a sexta e o iniciozinho do sábado. Mas nada comparado ao que aconteceu e está acontecendo na capital, na região metropolitana, nos municípios ali que compõem a Zona da Mata da Paraíba e também a região metropolitana de João Pessoa. Uma verdadeira catástrofe que aconteceu. Até o momento, duas pessoas faleceram e a gente lamenta por tudo isso que tem acontecendo e lamenta, inclusive, a insensibilidade, Silas Batista, de muitos políticos. Muitas pessoas que são eleitas com o meu voto e com o voto de pessoas que perderam tudo que conquistaram na vida durante pouco, num espaço curtíssimo de tempo, como foi durante esse fim de semana, simplesmente não estão nem aí. Quer um exemplo? Quando foi o show daquela Shakira?
0: Sábado.
1: Sábado, né? Sábado, onde estava o paraibano, pessoense, presidente da Câmara, não estava preocupado. É pessoense radicado em Patos. Sabe onde ele estava? Num camarote, contemplando a cantora colombiana. Eu até li uma matéria aqui do nosso colega João Paulo Medeiros, que entrou em contato com a assessoria de Hugo Mota, que afirmou não se posicionar para fazer, pela, entre aspas, agenda, fazer parte da vida particular do paraibano, mas é, no mínimo, insensível. Um presidente de um poder, um dos presidentes do poder legislativo, do talvez maior poder que temos hoje no Brasil, não se comover quando os seus irmãos de sangue estão padecendo, literalmente. Mas é isso, vamos lá. 12 horas, 9 minutos na Paraíba, 12:09, Silas Batista, vamos à matéria de capa, não é isso?
0: Isso, Pedro Pereira, a matéria de capa aqui do Jornal do Meio-Dia vai trazer a partir de agora um resumo desses principais destaques relacionados aos problemas climáticos enfrentados aqui na Paraíba durante esse fim de semana, que teve inclusive um feriado na última sexta-feira. 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
1: Doze horas, 11 minutos na Paraíba, 12:11. Só uma correção, Silas Batista, eu disse que 38 municípios já haviam decretado estado de calamidade pública, mas até o momento foram 31 cidades em situação de emergência. e as chuvas aqui no estado deverão

0: vão continuar nos próximos dias, porque além dessa renovação de perigo potencial de chuvas emitido nesta segunda pelo IMET, há também um perigo potencial de chuvas intensas em 206 cidades do estado, incluindo Campina Grande, até a próxima quinta-feira. A gente, Silas Batista, tem uma sonora do governador Lucas Ribeiro, que tem atuado diretamente, está na linha de frente dessa situação calamitosa que aconteceu principalmente lá na região da capital. Mas antes eu queria trazer alguns dados do governo federal, divulgados ontem pelo governo federal. Inclusive o ministro Valdez Góes, de infraestrutura, desembarcou no início da manhã de hoje na Paraíba para ajudar nessas ações e também recomendou que o governador decretasse estado de calamidade pública em toda a Paraíba. Mas ontem à noite, o Ministério da Integração e do Desenvolvimento Regional divulgou que o estado da Paraíba, as chuvas que caíram no estado da Paraíba, impactaram a vida de mais de 16 mil pessoas e deixaram mais de 2 mil pessoas desalojadas e 703 desabrigadas. Diante desse cenário, a Defesa Civil Nacional foi enviada para apoiar os municípios na assistência humanitária e principalmente na desobstrução de vias. A gente vai escutar agora o que diz o governador da Paraíba, Lucas Ribeiro, do Progressistas, que, como eu disse, desde o início das chuvas e também das tragédias, tem se mostrado atuante na linha de frente da resolução desses problemas, na tentativa de resolução desses problemas. Vamos ouvir.
1: Nós acabamos de publicar mais um decreto, atualizando o decreto que nós publicamos há 2 dias, esse decreto emergencial, acrescentando alguns municípios que não estavam incluídos no decreto da última sexta-feira. Então fizemos essa atualização para poder a gente garantir mais apoio, principalmente do governo federal, que está presente aqui conosco. Hoje recebemos representantes de vários ministérios, entre eles, está aqui ao meu lado, Alex, que representa o Ministério de Desenvolvimento Social, ministro Wellington Dias, que falei com ele já ontem, né, e hoje está aqui. Alex, quero agradecer aqui a sua visita e esse pronto atendimento do Ministério para apoiar as ações aqui na Paraíba.
2: Imagina, governador. Então, é a gratidão da gente, na verdade, também, de ter esse espaço aqui junto com vocês. Foi uma determinação direta do ministro e do presidente Lula, a nossa chegada aqui no menor tempo possível. Então a gente conseguiu já estar aqui desde cedo. Hoje visitamos algumas das áreas afetadas também com a secretária Neide. E a ideia é que a gente possa, através desse trabalho coordenado com a Secretaria Estadual de Desenvolvimento Humano, prestar todo o suporte que o Ministério do Desenvolvimento Social tem para oferecer nessas situações de calamidade e emergência.
1: Muito obrigado, Alex. Atualizando também o número de pessoas desalojadas, de cerca de 2.400 pessoas. Nós estamos acompanhando e apoiando, assistindo essas pessoas, essas famílias. Portanto, finalizamos aqui mais um dia, mas continuamos acompanhando, monitorando 24 horas, o governo presente, apoiando todas as famílias, todas as pessoas nesse momento.
0: Daí, portanto, o governador da Paraíba, Lucas Ribeiro, falando sobre as ações do governo do estado em relação principalmente às vítimas que perderam as suas casas e estão neste momento em abrigos das prefeituras das cidades mais afetadas pelas chuvas até o momento. A gente escuta agora, Silas Batista, vem aqui para Campina Grande, porque em Campina Grande, apesar do transtorno ter sido, graças a Deus, bem menor, também tivemos alguns casos acontecendo. Tivemos uma avenida, uma rua, creio eu, no bairro do Glória, que acabou cedendo uma parte dela. Tivemos desabamento de árvores, queda de árvores, desabamento de muros. E aí a gente fez um balanço com Brainer Neiva, gerente da Defesa Civil, do que aconteceu nesses últimos dias aqui em Campina Grande e o que foi feito pelo O.
3: Nesse final de semana, durante todo o feriado, né, a Defesa Civil teve inúmeras ocorrências aí, passando acima aí de mais de 40 ocorrências que tivemos nesse período, com alagamentos, atendimentos a ruas alagadas, desabamento de muros em terrenos baldios, comprometimento de árvores, buracos que cederam ao asfalto, né, devido à quantidade de água. Deslizamento em BR, tivemos também rompimento de postes, né? Postes arriaram em setor de zona rural, vieram romper fios, deslizamento de terra e desabamento de algumas barreiras, que ocasionou queda de muros, atingiu imóveis que tiveram comprometimento de estrutura por falta de uma manutenção adequada, né, devido também a outras construções vizinhas. Então foram inúmeras ocorrências que a Defesa Civil teve que agir esse final de semana, durante esse período de chuva. Estávamos com mais de 3 equipes em campo, juntamente aí com a Secretaria de Obras, o apoio da Secretaria de Obras e o apoio da SESUMA, né? O secretário Dorival nos deu esse apoio intenso com suas equipes e conseguimos aí sanar a maioria dos problemas, juntamente também, né, com a SEMAS, né, a Secretaria de Assistência, para colocar aí toda a equipe da prefeitura à disposição da população para resolver os problemas mais intensos que tivemos com essas chuvas atípicas, né? Temos chuvas nesse período, mas é uma continuidade e um volume de chuvas atípicas daquele que a gente geralmente tem nesses meses, próximos aí ao São João, mês de maio, mês de junho. A gente agradece e deixa sempre a lembrança, se tiver algum tipo de problema, se tiver alagamento na sua rua, nos comunique, ligue 199, temos aí o WhatsApp da Defesa Civil, o Instagram da Defesa Civil, que tem como você acessar lá diretamente o WhatsApp da Defesa Civil e entrar em contato conosco. A Defesa Civil está aí 24 horas durante os 365 dias do ano à disposição da população.
0: É importante para a Nenê, o gerente da Defesa Civil. A gente agradece ao órgão pela presteza de sempre. A gente vai continuar monitorando a situação, não apenas aqui no estado da Paraíba, como também, não apenas aqui em Campina Grande, como em todo o estado da Paraíba e também no vizinho estado de Pernambuco, porque Silas Batista é de lá e sabe muito bem a situação que o estado pernambucano, nossos irmãos e vizinhos, passaram nesses últimos dias. Vi um vídeo da cidade de Goiânia, que estava completamente submersa. Inclusive o 13 iria jogar lá esse fim de semana contra o time local, decisão, e o jogo precisou ser adiado porque, obviamente, não tinha condição alguma de haver qualquer tipo de evento. Na verdade, não tinha condição alguma de se fazer absolutamente nada na cidade, dada a situação calamitosa que ela ficou. A gente segue acompanhando essa situação porque também aqui pertinho de nós, em Lagoa Seca, a situação foi complicada por causa da chuva. Graças a Deus, a situação das barragens que foram rompidas já foram restauradas e a gente fica de olho para trazer mais atualizações a vocês à medida que elas aconteçam. Hoje o jornal mais curto, mas amanhã a gente escuta a ESA para tentar uma explicação do que tem ocorrido e o que tem ocasionado essas chuvas tão fortes neste período do ano. 12 horas e 19 minutos, a matéria de capa foi um oferecimento de Nubus. 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

0: Na Paraíba agora são 12:22, meio-dia 22. O giro de notícias começa trazendo informação que o Procon de Campina Grande aplicou uma multa de R$100 mil ao Banco Bradesco após identificar a prática de cobranças indevidas na conta salário de uma consumidora.
1: Na prática de cobrança indevida fere o Código de Defesa do Consumidor e a empresa tem um prazo agora de 10 dias após ser notificada para buscar o recurso.
0: De acordo com o Procon, a cliente moradora do bairro do Serrotão identificou descontos mensais não autorizados em sua conta desde a abertura, há cerca de 3 anos. Mesmo após solicitar formalmente o cancelamento do pacote de serviços junto à instituição financeira, as cobranças continuaram sendo realizadas.
1: Tive esse mesmo problema com esse mesmo banco, inclusive. A conduta infringe o que estabelece o Código de Defesa do Consumidor, que em seu artigo 42 assegura ao consumidor o direito à repetição do indébito, ou seja, a devolução em dobro dos valores pagos de forma indevida, acrescidos de correção monetária e juros legais.
0: 12:23, a Polícia Civil da Paraíba cumpriu nesta segunda-feira um mandado de prisão preventiva contra um homem investigado por estupro de vulnerável. Isso aconteceu no bairro do Ligeiro, aqui em Campina.
1: A ação foi realizada por meio da Delegacia Especializada de Repressão aos Crimes contra a Infância e a Juventude. De acordo com as investigações, o suspeito atuava como professor e diretor de uma instituição de ensino e teria praticado atos libidinosos contra uma criança dentro do ambiente escolar.
0: Aí o cenário terrível, viu? O mandado de prisão preventiva foi expedido por um juiz plantonista após a solicitação por parte da autoridade policial. A decisão considerou a necessidade de garantir a ordem pública e preservar a integridade física e psicológica da vítima.
1: Além disso, a polícia destacou o risco de reiteração criminosa, já que o investigado mantinha contato frequente com outras crianças dentro do ambiente escolar. Após a prisão, o suspeito foi encaminhado à Central de Polícia, onde permanece à disposição da Justiça.
0: Voltando a falar sobre as chuvas que caem desde o último fim de semana aqui na Paraíba com muita intensidade, uma mulher que não teve a identidade divulgada deu à luz em uma área isolada que ficou isolada por conta das chuvas e precisou ser resgatada de helicóptero. Isso aconteceu na tarde de domingo na zona rural de Mogeiro, aqui no Agreste.
1: Segundo o Grupamento Tático Aéreo da Paraíba, a mulher entrou em trabalho de parto dentro de casa e teve o bebê antes da chegada do atendimento médico. Como a comunidade ficou isolada após as fortes chuvas registradas, foi necessário realizar um resgate aeromédico para retirar tanto a mãe como também o recém-nascido do local.
0: A mulher e o bebê foram levados de helicóptero para o Hospital Regional de Itabaiana, onde receberam atendimento médico. O estado de saúde da mãe e do filho não foi divulgado.
1: A gente espera que esteja tudo bem com os dois, né? A operação contou com o apoio do Corpo de Bombeiros Militar da Paraíba e, conforme as equipes de resgate, mãe e filho foram encaminhados em segurança para a unidade hospitalar.
0: E às 12:26, a gente chega com a última informação do giro desta segunda-feira. E a informação vem da área da saúde. O Hospital de Emergência e Trauma Dom Luiz Gonzaga Fernandes, aqui em Campina Grande, divulgou o balanço do número de atendimentos registrados na unidade no mês de abril. Mais uma vez, o destaque foi para os casos de acidentes automobilísticos.
1: No total, foram mais de 11 mil atendimentos na unidade durante este mês, o que representa um aumento de 6% em relação ao mesmo período do ano passado. A nossa equipe conversou com o médico Henry Leite, que falou sobre os dados divulgados.
2: O Hospital de Trauma de Campina Grande registrou, só no mês de abril, cerca de 11.053 atendimentos, um aumento de cerca de 6% em relação ao mesmo período do ano passado. E nós destacamos o número de acidentes envolvendo motociclistas, que foram cerca de 870, o que dá uma média de cerca de 29 atendimentos por dia aqui em nosso serviço. Fica aqui o alerta, porque o Hospital de Trauma de Campina Grande registrou, nos primeiros 4 meses desse ano, um aumento no número de atendimentos envolvendo acidentes com carros e motos. Motos em cerca de 6% e carros em cerca de 8%. E deixamos aqui registrados esses dados porque estamos entrando no mês de maio, que é o mês de conscientização sobre as leis de trânsito, sobre as regras de trânsito, para que a gente consiga reduzir esses números, reduzindo assim o número de acidentes, o número de mortes e de vítimas com sequelas graves desses acidentes.
0: Música. Com essa informação do Hospital de Emergência e Trauma de Campina Grande, às 12 horas e 27 minutos, a gente encerra o giro de notícias desta segunda-feira, registrando a participação dos nossos amigos ouvintes. Quem manda mensagem aqui para o nosso WhatsApp é a nossa querida amiga ouvinte, a Nena, do bairro da Ramadinha. Quem também está mandando mensagem aqui registrando a sua participação é o Geneilson. Geneilson está dizendo o seguinte: o mal do brasileiro é o próprio brasileiro, que tem memória curta e se deixa vender por algumas migalhas em tempo de política. Esse é o exemplo de parlamentar que o Brasil tem. Não é o que merece, viu, Geneilton, mas é o que tem. Infelizmente, Geneilton se referindo à informação que Pedro trouxe mais cedo sobre a questão relacionada ao presidente da Câmara Federal, o deputado paraibano Hugo Mota. Com essa informação e com essa participação dos ouvintes aqui através do nosso WhatsApp, a gente encerra o nosso primeiro bloco e o Jornal do Meio-Dia faz uma pausa agora, 12h28, mas essa pausa é bem curtinha. Na sequência, na volta do intervalo, a gente conversa com o diretor do PROCON estadual, advogado Félix Araújo Neto. Intervalo é curto, na sequência tem muito mais informações. Fica ligado aqui na Campina FM.
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0: Na Paraíba, agora 12 horas mais 33 minutos, meio-dia e 33. O Jornal do Meio-Dia está de volta aqui na programação da Campina FM, de volta para a nossa entrevista nesta segunda-feira, Pedro Pereira.
1: Exatamente. A gente conversa, Silas Batista, ao vivo em nossos estúdios, com o novo superintendente do PROCON estadual, Félix Araújo Neto, um velho conhecido nosso, mas em uma nova função. Félix, seja sempre muito bem-vindo aos microfones da Campina FM, do Jornal do Meio-Dia. Uma honra gigantesca recebê-lo. A gente já havia conversado antes, mas nada melhor que conversar cara a cara, porque a conversa flui melhor. Félix, mais uma vez, seja muito bem-vindo. Queria que você falasse um pouquinho sobre essa nova atribuição agora à frente de um órgão tão importante como o PROCON estadual.
2: Inicialmente, agradecer a você o convite, deixando um abraço a todos do Jornal do Meio-Dia, ao nosso querido Lenildo, a Silas está com a gente, você, Pedro, também, João, por toda a atenção de sempre quando a gente vem aqui trazer informações, principalmente informações que são importantes para a cidade de Campina Grande. E, de fato, recebi esse honroso convite do governador Lucas Ribeiro para estar à frente do PROCON estadual, ajudando, auxiliando, sobretudo no que é propósito dele, que é o processo de interiorização, de integrar as ações do PROCON em todo o estado da Paraíba. E para isso, evidentemente, precisava de criar um meio de diálogo para a extensão dos braços do PROCON. E nós já estamos nesse caminho. Hoje nós temos uma grande novidade, estamos fazendo aqui em Campina Grande uma grande fiscalização nos postos de combustíveis. Trouxe, inclusive, meu querido amigo professor Ulisses, tem sido um grande parceiro nessa luta desde quando eu assumi, juntamente com os colegas fiscais que estão aqui conosco também. Mas Ulisses, que tem sido essa referência de amizade para mim, de orientação e, sobretudo, de competência no trato da coisa pública. E aqui a nossa equipe de fiscais do PROCON Paraíba está visitando os postos de combustíveis para analisar a qualidade. Semana passada eu tive a oportunidade de conversar com o Valdenir, que é o nosso querido comandante do PROCON de Campina Grande, e a gente entende que nós temos que nos somar à luta em defesa do consumidor, de estar junto. Vi que ele fez uma ação com relação a preços de combustíveis e hoje nós estamos fazendo em relação à qualidade. E aqui o professor me dizia que nesses primeiros postos da manhã fez a testagem dos 20 litros para ver se está realmente batendo os 20 litros, temperatura do combustível para ver se está de forma adequada, enfim, a qualidade, se está respeitando os parâmetros legais. Então o governador Lucas fez esse convite para que a gente pudesse estar representando, de certo modo, Campina Grande, e não só Campina Grande, mas dentro de um processo de interiorização, trazendo para o interior as ações do PROCON da Paraíba de uma forma ainda mais presente.
0: Doutor Félix, satisfação revê-lo. Seja muito bem-vindo mais uma vez aqui ao Jornal do Meio-Dia da Campina Grande FM. É sempre uma honra tê-lo conosco. Quando se fala de ação do PROCON, a gente deu um exemplo hoje mais cedo aqui sobre uma autuação do PROCON do município com relação a uma instituição financeira por desrespeito ao Código de Defesa do Consumidor, e rotineiramente a gente tem trazido aqui informações sobre a atuação do PROCON municipal. Quando se fala em PROCON estadual, Félix, a minha impressão é que ainda temos uma atuação um pouco mais distante, no tocante especificamente a Campina Grande. Como é que a sua gestão, eu não sei também se você tem essa mesma impressão, e eu queria até que você externasse, mas seria esse um dos pontos a serem, entre aspas, atacados nessa sua gestão, dar mais visibilidade ou fazer com que as pessoas entendam mais como o PROCON, a nível de estado, tem atuado também aqui em Campina e no interior de uma forma geral?
2: Isso também faz parte desse processo. O governador Lucas Ribeiro, quando me fez o convite, Silas, ele me fez no seguinte sentido: precisa fazer com que no interior do estado da Paraíba o consumidor sinta que a primeira porta a bater é o PROCON da Paraíba. Em que sentido? Na perspectiva de que saber da existência do PROCON e das suas ações efetivamente. São tantas ações positivas, eu estou dizendo isso porque assumi agora aproximadamente um mês, encontrei um legado, um rol de ações impressionante do PROCON da Paraíba, que muitas vezes não são divulgadas de forma talvez mais próxima do interior. Por exemplo, teve agora recentemente, estou dizendo há um mês atrás, há um mês ou dois, o professor pode me corrigir aqui, um mês ou dois atrás, um grande mutirão aqui em Campina, feito pelo PROCON estadual. E outras ações também. Então, quando o governador me pedia, era exatamente nesse sentido, para que a gente pudesse trazer as ações, o PROCON tem que estar ao lado do consumidor, onde o problema está. E a gente vê que, por exemplo, Campina Grande, nós temos PROCON estadual e municipal, João Pessoa também com atuação presente na cidade. mas em outras cidades existe apenas o PROCON da Paraíba. Uhum. E essa porta tem que ser a porta aberta, escancarada. É a maioria, inclusive. Isso, e tem que ser essa porta aberta, escancarada, para que a gente possa estar fortalecendo o nosso consumidor. Para que você tenha ideia, por exemplo, agora nós fizemos uma grande parceria com a Universidade Estadual da Paraíba, já aproximando dentro dessa perspectiva que o governador Lucas Ribeiro pedia, de aproximação com as instituições, de diálogo. A gente visitou a professora Nádia, juntamente com o professor Railson e professor Félix Brito, na Pró-Reitoria de Pós-Graduação e Pesquisa da UEPB, e demos um passo importantíssimo, e nós vamos fiscalizar a presença do metanol no maior São João do mundo. Então, esses equipamentos já foram doados agora pela própria universidade, 2.000 equipamentos, e um equipamento a laser, que você não precisa nem abrir a garrafa, nem precisar quebrar o lacre, e já consegue, com a tecnologia, veja só, a tecnologia da Terra, da Paraíba, da nossa UEPB, servindo para que o PROCON possa fazer uma grande ação voltada exatamente à defesa do consumidor no Parque do Povo. Nesse mesmo dia, conversamos com a ex-secretária Rosália Lucas, que já chamou o pessoal da festa, os organizadores do maior São João do mundo, que vai estabelecer quais são os espaços em que a gente pode estar lá presente para que, durante os 30 dias de festa, nós estejamos lá dentro com esses equipamentos, visitando barracas.
1: Então, quer dizer que vai ter uma espécie de base.
2: Uma ilha, uma base para que o consumidor, se ele quiser pegar o copo dele e levar para lá para testar, para ver se tem ou não, nós queremos estar lá a postos para isso. Mas nós vamos fazer. E conversávamos já com a equipe do Maior São João do Mundo para que a gente pudesse ir no depósito onde estão as bebidas, para fazer de uma forma, de uma fiscalização responsável, colaborativa. O que a gente quer é o sucesso do Maior São João do Mundo, o que a gente quer é que o consumidor esteja protegido nesse aspecto. E fomos muito bem recebidos durante a nossa reunião que tivemos já na semana passada, agora há pouco, na semana passada, na quinta-feira.
1: Inclusive, Félix, eu queria que você falasse justamente sobre essa aproximação. A gente viu o governo do estado investindo, depois de muito tempo, diretamente no maior São João do mundo, cerca de 2 milhões e meio de reais. A gente vê essas ações agora integradas entre secretarias de estado e secretarias e órgãos municipais. E você fez uma visita na semana passada, como você frisou, ao PROCON aqui de Campina Grande. A gente sempre soube e sempre sabe que as relações entre os PROCONs estaduais e o municipal são muito boas, sempre foram. Mas qual foi o saldo e o que é que se planeja de ações unificadas desses dois órgãos? Isso.
2: Muito bem, em duas partes. A primeira, em relação ao próprio estilo do governador Lucas Ribeiro. A gente recebeu um legado muito importante deixado pela doutora Kessia, pelo governador João Azevedo. Nós observamos que o PROCON da Paraíba é um órgão organizado, com estrutura interessante do ponto de vista de trabalho, mas o governador Lucas pede para a gente dar um passo a mais. E tem sido muito arrojado. Você veja a sensibilidade que ele teve agora com relação às chuvas. Esteve ele mesmo à frente, presente, participando inclusive de botes de salvamento. Então acompanha tudo isso. É um estilo, uma pegada muito interessante, arrojada, que ele imprime com a personalidade própria que ele tem. Isso ele traz para a gente, dizendo que a primeira ferramenta é o diálogo. A política existe no momento da política, mas o serviço público tem que servir para que as pessoas sintam a aproximação exatamente da presença do governo do estado, em especial aqui em Campina Grande. E foi isso que eu fiz, atendi exatamente uma determinação dele. Ele mandou que visitasse o UEPB, já fomos para o UEPB, visitamos o professor Misael Moraes, que desenvolveu também no núcleo de tecnologia da UEPB aplicativos que pode fazer o PROCON dentro de casa, lá no interior da Paraíba. Imagina aí Marisópolis, por exemplo, a pessoa não precisar se deslocar para uma unidade do PROCON mais próxima e dentro de casa fazer todo esse acompanhamento do seu processo, enfim. E aqui em Campina Grande não poderia ser diferente. Vim visitar o PROCON municipal, conhecer as ações do nosso querido Valdenir, deixar esse reconhecimento do trabalho dele, mas ao mesmo tempo a forma como fui recebido, a forma carinhosa, o apreço que ele teve na forma que recebeu toda a equipe do PROCON da Paraíba, e conseguimos estabelecer algumas metas conjuntas de ação durante o maior São João do mundo. Enquanto ele vai fiscalizar algumas questões relacionadas aos festejos de barracas, enfim, bancos, nós vamos focar no outro aspecto para fortalecer o consumidor em todas as frentes. E a gente até brincava com eles, dizendo como é bom quando há esse diálogo, porque a gente consegue harmonizar as ações para que uma complete a outra, para que a gente possa, nas diversas frentes, proteger o consumidor. Veja que, por exemplo, ele faz uma ação importante na linha do superendividamento. O PROCON da Paraíba foi um dos primeiros do Brasil a criar o núcleo do superendividamento e nós vamos complementar um pouco depois. Ele vai fazer um mutirão, se eu não me engano, agora, e nós vamos fazer na primeira semana de junho. Isso quer dizer que nós estamos complementando toda essa rede de defesa do consumidor para que o consumidor esteja verdadeiramente protegido em suas diversas frentes. Na questão do superendividamento, a gente está vendo aí pessoas que não têm conhecimento do seu próprio direito e que não podem estar tendo seus salários tomados por questão de juro bancário, de cheque especial de bancos, e a gente tem tido essa preocupação. Amanhã nós estaremos em Patos, fazendo um grande mutirão, né, chamando as pessoas que tenham conta de água, luz, telefonia, banco, cartão de crédito, para que a gente possa auxiliar, mostrando qual é o direito que o consumidor tem. E o que tem sido percebido por nós é que muitas vezes o mero contato, ajudar o contato entre fornecedor e consumidor, se encontra uma solução para sair de um determinado momento de dificuldade de vida do cidadão comum.
0: Doutor Félix, a gente começou essa entrevista, essa conversa com o senhor listando essa ação que o PROCON estadual está desenvolvendo hoje aqui em Campina no tocante à fiscalização dos combustíveis. Está aqui o professor Ulisses, que atua no PROCON estadual, que é uma das principais autoridades quando se fala nesse tipo de fiscalização. E o que é que o senhor e o professor Ulisses também, que está aqui conosco, satisfação, seja muito bem-vindo também, professor. O que é que vocês podem trazer de informações sobre essa fiscalização e sobre esse acompanhamento dessa questão dos combustíveis, que é algo que é muito caro em todos os sentidos do termo para o consumidor atualmente, coordenador?
2: Estamos com a equipe nas ruas, o PROCON está nas ruas. Hoje pela manhã, tanto o fiscal, nosso querido fiscal professor Ulisses está aqui conosco, quanto Manuel e Daniele estiveram aí visitando alguns postos pela manhã, e aí o professor vai detalhar melhor o que é que tem sido observado, mas a gente vem com esse espírito de defesa do consumidor, sem abrir mão do que é defesa do consumidor, mas também com o cuidado de se fazer uma fiscalização responsável, sem pirotecnia, com cuidado em relação a entender que aquele que produz é importante para a sociedade, mas também não podemos abrir mão da defesa do consumidor. Então, os parâmetros técnicos todos conhecem e nós estamos exatamente seguindo o que a ANP determina, inclusive informando o Ministério Público e outros órgãos, e aí o professor pode complementar com as informações da atividade de hoje.
1: Seja bem-vindo, professor Ulisses, uma honra recebê-lo por aqui.
3: Muito obrigado, boa tarde. Na verdade, essa operação que nós estamos fazendo, justamente para a qualidade do combustível. Eu, inclusive, eu ousei chamar de combustível limpo, né? No sentido de o que a gente verifica, tanto a questão dos 20 litros, normalmente se abastece, eles têm que ter aquele tambor, verificar se tem ou não os 20 litros, porque às vezes você abastece 20 litros, na verdade só entra no seu tanque 18, quer dizer, nem ele pode dar a menos, nem pode dar mais. A mais, evidentemente, é o posto que vai ter o prejuízo. Mas a gente também não quer prejuízo nem de um nem de outro. Porque, na verdade, o PROCON, né, ele tem o dever de, primeiro, a proteção e depois a defesa do consumidor. Tanto a qualidade, o combustível tem que ser limpo, tanto a gasolina que é misturada com álcool, que tem um percentual, não pode sair dos 30% de álcool na gasolina. Sim. Se der 35%, ele está fora. Quanto o diesel, por exemplo, a gente olha a qualidade do diesel, a cor do diesel, tem uma série de técnicas pelas quais nós fomos treinados. A ANP veio até João Pessoa na época, já fez 2 ou 3 treinamentos, tanto teórico como prático, com os nossos fiscais. E a gente faz hoje, nós estamos fazendo em Campina, o papel da ANP. Tanto que, para isso, ela emitiu uma ordem de serviço. Ela precisa emitir essa ordem de serviço para nós, que temos esse convênio, para poder a gente fazer o papel que eles deveriam estar fazendo. Mas como eles também têm pouca gente para o Nordeste todo, eles fazem esse convênio com o PROCON, e o convênio faz o papel da ANP, justamente para dar ao consumidor um combustível de qualidade. Não é só a questão do preço. Também, nós fiscalizamos a questão do preço, mas sobretudo a qualidade, para que o cidadão que abasteça não tenha seu carro danificado, prejudicado por conta de um combustível alterado.
0: Ô professor,
3: sim.
0: Explique para a gente, por favor, o que é que os fiscais têm encontrado de maneira mais corriqueira quando acontecem essas fiscalizações? Que tipo de irregularidades estão sendo mais frequentes ainda nos postos de combustíveis aqui do estado?
3: Na grande maioria, isso é a questão da nota fiscal. Todo posto, todo, tem que ter as três notas, últimas notas fiscais de compra, justamente para a questão do preço.
0: Não é só justificar o preço.
3: Para justificar o preço. Perfeito. Que às vezes, por exemplo, vai haver um aumento hoje ou uma redução, né? Ele tem que ter em estoque. Aquele estoque tem que ser reduzido a zero para poder ele aplicar o novo preço. O que muitas vezes acontece é que o posto recebe com aumento e já quer aumentar ele estando com o combustível anterior. É por isso que a gente pega as notas fiscais para checar. Por exemplo, você tem lá 20 mil litros no seu tanque e está recebendo 30 mil litros com preço novo, você não pode aumentar o preço antes de esvaziar aqueles 20 mil litros para poder fazer a nova ordem de preço. E isso a gente fiscaliza também, os preços. Na grande maioria, o que mais a gente verifica é a questão, muitas vezes, da questão da nota fiscal. Que às vezes o posto... Ah, meu contador é que está com ela. Não, mas você tem que manter no posto, porque a fiscalização chega, ele tem que ver naquele momento. Certo? Quando é um posto muito pequeno no interior, que o contador realmente foi, a gente dá um prazo, né, para que eles apresentem as notas fiscais para poder a gente fazer a checagem. Agora, a qualidade do combustível a gente faz em loco, no momento da operação.
4: E se tiver alguma irregularidade?
3: Se tiver alguma irregularidade, aí a gente, infelizmente, vai ter que lavar o auto de infração. Porque, na verdade, o PROCON não tem, não é indústria de multa, não é isso que nós queremos. Mas como nós temos o dever de proteger o consumidor e defendê-lo, se o combustível está com a qualidade ruim ou alterada, claro, a gente vai ter que ir lavrar o auto de infração.
4: Eu vou fazer só uma perguntinha rápida para o professor Ulisses antes de fazer a última para o nosso querido Félix Neto, que eu tenho certeza que é a pergunta de muito ouvinte. Até o momento, alguma irregularidade já identificada aqui na qualidade dos combustíveis que foram vistoriados pelo PROCON?
3: Hoje ainda não. Os que nós fizemos já deu, a qualidade estava dentro dos padrões. Como nós vamos fazer outros, né, que a gente não pode, evidentemente, claro, por uma questão óbvia, divulgar qual, mas até agora, no momento, não. Porque nós chegamos que nós vamos estar hoje e amanhã, evidentemente. Isso não é uma tarefa tão rápida. A gente tem que fazer a medição, olhar. Você pega a gasolina, mistura ela com água, com um pouco de água, para ver a questão do álcool. E tudo isso tem uma técnica que nos foi passada pela ANP.
4: Tá, e portanto, a gente espera que assim continue. Professor Félix Neto, superintendente do PROCON estadual.
0: É superintendente o cargo, Félix?
2: Superintendente.
4: Superintendente. Eu sempre confundo superintendente e coordenador, mas...
0: Porque a nível municipal
4: é coordenador, né? Superintendente, fala um pouquinho agora para a gente encerrar, além dessas ações. O senhor frisou, mas eu quero que o senhor se aprofunde, questão dos mutirões. Já tem um mutirão marcado para muito em breve.
2: Né? Já temos um mutirão marcado para muito em breve. Nós estaremos no Salão de Artesanato também em Campina, além dessas ações de fiscalização do metanol. Nós temos marcado também no Salão de Artesanato um local onde a gente vai fazer esses mutirões. Vai estar permanentemente nossa equipe durante o maior São João do Mundo com um posto de atendimento no Salão de Artesanato, outro no Parque do Povo, além dos outros três que a gente tem espalhado na cidade. Um na Casa da Cidadania, no Shopping Partage, outro no City Mix e também no Escritório de Representação do Governo do Estado. Então, essa ação vai ser permanente durante o maior São João do Mundo, nesses postos, mas uma grande ação de movimentação de mutirão que vamos fazer na primeira semana de junho.
4: Tá, e portanto, Silas Batista, perfeito, ganha o consumidor. Essa isso, união entre o PROCON estadual e o PROCON municipal ganha o consumidor, que vai ter aí dois fiéis escudeiros para, como disse o professor Ulisses e o doutor Félix, proteger literalmente o direito do consumidor campinense. Né?
0: Félix Araújo Neto, superintendente do PROCON estadual da Paraíba. É uma honra sempre tê-lo aqui conosco. Félix está mais do que garantido e já está intimado a retornar aqui aos microfones do Jornal do Meio-Dia para a gente estender essa nossa conversa em um outro momento, trazer outras informações relacionadas a esse seu trabalho no PROCON do Estado da Paraíba. E para nós, Félix, como eu disse antes, e como Pedro também disse, é sempre uma honra tê-lo aqui conosco. Sinta-se convidado sempre, esse espaço aqui é seu, está assegurado. A hora que quiser, só bater essa porta que elas vão se abrir e esses microfones da mesma forma. É uma honra, Félix, seja honra, muito bem-vindo sempre.
2: Honra toda minha, Silas. Muito obrigado, estamos à disposição. Equipe nas ruas, muita vontade de trabalhar, seguindo essa orientação do nosso governador Lucas Ribeiro, que já tem feito muito por Campina Grande, tão pouco tempo que está, já teve um gesto com a saúde de Campina Grande, enfim, agora mesmo reunido com o setor de segurança, hoje recebe o ministro da Integração. Também deixar um abraço que nos acompanha aqui na entrevista, o nosso querido Anivaldo Ribeiro, que é o nosso ex-prefeito, esteve conosco na UEPB durante todo esse processo de articulação de diálogo. E seguimos o nosso trabalho, a nossa luta, para que a gente possa seguir a grande missão, que é estar ao lado do consumidor, ali onde está o problema da relação do consumo.
0: Doutor professor Ulisses, seja muito bem-vindo também, é uma satisfação conhecê-lo. Esse espaço aqui na Campina FM está sempre também assegurado, o PROCON estadual tem cadeira cativa aqui para conversar conosco, foi uma honra conhecê-lo.
3: Eu que agradeço a oportunidade de estar presente aqui e quando for necessário estarei à disposição, dentro evidentemente das minhas possibilidades.
0: Muito obrigado, a gente conversou com o superintendente do PROCON Estadual da Paraíba, advogado Félix Araújo Neto. Conversamos também com o professor Ulisses, que é fiscal, atua no PROCON Estadual, importantíssimo para trazer essas informações, para trazer também, para estreitar esse canal de comunicação com o PROCON do Estado, aqui através do Jornal do Meio Dia. Pedro Pereira, hoje não dá tempo para mais nada, viu?
4: Chegou por hoje. Daqui a pouco começa o programa do governador Lucas Ribeiro. A gente se encontra amanhã com muitos temas ainda pendentes e importantes para discutirmos. Um abraço. Até amanhã, se Deus quiser.
0: Meio-dia e 55 minutos. Isso quer dizer que é fim da edição desta segunda-feira do Jornal do Meio-Dia aqui da Campina Grande FM, que volta amanhã a partir do meio-dia das 12 horas em ponto, se o nosso Senhor e Deus assim nos permitir. Uma boa tarde, um bom começo de semana. Até amanhã.
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1: Minha querida Paraíba, muito boa tarde. Começa mais uma conversa com o governador. É o programa que tem uma conversa franca e direta com o governador da Paraíba, Lucas Ribeiro. Nesse momento que o governo, todas as instituições, todas as secretarias voltadas para resolver e para apoiar as famílias que foram atingidas pelas fortes chuvas, principalmente na região do Vale do Paraíba e da região litorânea, no litoral norte, e na Grande João Pessoa. As pessoas estão sendo atendidas, o governo tomando as providências, junto com a Defesa Civil e todos os organismos, que nós chamamos de interinstitucional. Todas as instituições e secretarias resolvendo essa questão. Quem está no YouTube agora vai ver imagens da reunião que vai começar daqui a pouco, que é a reunião interinstitucional de todas as secretarias do governo do estado com o governo federal. Eu peço a Fábio que nos mostre as imagens do centro de convenções, onde nesse momento chega o ministro Valdez Góes, o ministro do desenvolvimento e regional, e o governador da Paraíba, Lucas Ribeiro. Eles estão se preparando para entrar ao vivo, viu, Fábio? E a gente volta aqui para os estúdios, que tem o secretário executivo do Orçamento Democrático, Júnior Carué. Muito boa tarde, Júnior Carué. Tudo bem?
2: Boa tarde, Luiz. Boa tarde, Paraíba. Tudo bem.
1: A gente vai falar do Orçamento Democrático também. Uhum. O secretário da Ciência, Tecnologia, Inovação e Ensino Superior, o secretário Cláudio Furtado. Boa tarde, secretário.
3: Boa tarde, Luiz. Boa tarde a todos que nos acompanham. Boa tarde, Luiz. Boa tarde a todos que nos acompanham aqui nesse...
1: A gente vai acompanhar todos os fatos referentes a esse incidente, às fortes chuvas que alagaram várias cidades. O governador Lucas Ribeiro já chegou para o momento da reunião com 32 prefeitos e prefeitas, Fábio Júnior. Está lá junto com o ministro Valdez Góes para a gente começar esse programa especial de hoje, mostrando todas as ações de governo para as providências com relação às pessoas que estão em situação de dificuldade. Governador Lucas Ribeiro, estamos ao vivo. Naquela conversa franca e direta de todas as segundas-feiras, o programa Conversa com o Governador. É bom recebê-lo aqui, junto com o ministro Valdez Góes. Ministro, seja bem-vindo. São 37 emissoras de rádio ao vivo nesse momento, acompanhando a gente para saber as ações concretas que o governo tem tomado. Governador Lucas, boa tarde. Que ações são essas e que momento é esse do senhor, os prefeitos e o ministro Valdez? Boa tarde.
4: Boa tarde, Luiz. Aqui, desde o início, recebi ligações do ministro Valdez, do ministro do Desenvolvimento Social, ministro Wellington Dias, o ministro dos Transportes, também... O secretário José Guimarães também ligou e colocou-se à disposição. Nós recebemos ontem aqui na Paraíba já representantes da Defesa Civil Nacional, estão desde ontem aqui trabalhando, também no Ministério do Desenvolvimento Social. Enfim, estamos tendo essa assistência e hoje o ministro veio aqui. Nós cumprimos uma agenda antes de chegarmos aqui, sobrevoamos algumas áreas atingidas, como Bahia, Santa Rita e Rio Tinto, para o ministro poder ter uma visão geral da magnitude desse fato. E eu fui bem claro também a ele, mostrando que o nível das águas já baixou bastante, o cenário era muito mais aterrorizante do que esse que nós vimos hoje. Então fizemos essa visita e agora estamos aqui para uma reunião com os gestores municipais, prefeitos e prefeitas que decretaram estado de emergência, para poder o Ministério da Integração dar aqui orientações, dar aqui um norte para que os municípios e juntamente com o estado a gente possa fazer, incrementar essa força-tarefa para as soluções especialmente na área de infraestrutura na zona rural, que é uma das demandas que tem sido colocadas aqui e é uma pauta do ministério que o ministro Valdez representa. Né? Então vamos ter essa reunião de trabalho aqui para dar esses encaminhamentos e solucionar questões relacionadas à infraestrutura nos municípios. Ao mesmo tempo, estamos atuando fortemente no desenvolvimento humano, na assistência social, porque muitas famílias, pessoas estão desabrigadas, estão precisando de amparo, de ações efetivas, e nós estamos dando essas respostas também.
1: Os assuntos tratados com o ministro, o governador Lucas,

0: demandas, e estamos fazendo também esse levantamento, porque muita coisa os municípios não passaram para a gente, como algumas questões de passagem molhada na zona rural. Isso não foi ainda levantado 100% para o Ministério poder dar as respostas, e essa reunião aqui é justamente para termos essa orientação do Ministério e uma ação integrada nesse sentido.
1: Essa é a conversa com o governador, o programa que tem todas as segundas-feiras na Paraíba com 37 emissoras. Governador, vou pedir permissão para a gente trazer para dentro da nossa conversa o ministro Valdez Góes, que cuida do desenvolvimento e da integração regional do país. Ministro, é sempre uma honra recebê-lo aqui, mas claro, no momento de dificuldade, é uma honra também porque o senhor traz a parceria e, claro, as soluções junto com o governo federal, do governo estadual e os governos municipais. Ministro, qual é a realidade, pelo que o senhor recebeu, e quais os passos que se toma a partir de agora com o governador Lucas Ribeiro e os prefeitos e prefeitas? Boa tarde, seja bem-vindo.
2: Boa tarde. Agradecer primeiro o acolhimento aqui por parte do governador Lucas, toda a sua equipe, deputado Gervásio, deputado Damião, deputado Galdino, e dizer que estamos aqui em nome do presidente Lula, atuando desde o primeiro momento. Falei por diversas vezes com o governador Lucas, também a ministra Miriam Belchior, minha equipe, e assim que a gente atua em todo o Brasil e, sobretudo, orientado diretamente pelo presidente. O próprio presidente Lula falou comigo 3 vezes na sexta, no sábado, por diversas vezes. Ainda ontem perguntava como estavam as questões da assistência, tanto aqui na Paraíba quanto em Pernambuco. E eu o comuniquei que estava vindo passar o dia aqui para reunir com o governador, com os deputados, com os prefeitos, poder conversar com vocês também, que fazem a comunicação perante a sociedade sobre o ocorrido. E a lógica que o governo federal sempre trabalha é de parceria, de integração dos esforços com os governos estaduais e municipais. O governador, por exemplo, baixou um decreto aqui reconhecendo a situação de emergência em 31 municípios, se não me falha a memória. Obviamente que a partir daí, as informações refinadas sobre o que aconteceu em cada município desse, a gente depende muito dos prefeitos. Onde é que se precisa de ajuda humanitária, de assistência à população, de restabelecer algum serviço que foi prejudicado, uma mobilidade, e restabelecer também alguma situação mais urbana ou rural, e até o fato assim, de reconstruir algo que foi destruído. Para todas essas situações, o governo do presidente Lula tem apoio integral, aquilo que for necessário. Agora, nós não fazemos os planos. Nós respeitamos o conhecimento da Defesa Civil do Estado aqui da Paraíba e dos municípios, auxiliamos, porque quem realmente diz quantas pessoas foram atingidas, que ambiente daquele local foi destruído e o que precisa para ser restabelecido e reconstruído, lógico que é a comunidade local, as lideranças locais. Nós podemos auxiliar, estamos aqui já com técnicos ajudando nisso. A Paraíba tem realmente profissionais altamente preparados, o governador Lucas atuando desde o primeiro momento, e isso facilita muito, porque evita retrabalho. Nós, à medida que recebemos, por exemplo, um decreto de emergência, a gente faz logo o reconhecimento. Isso já aqui é condições para outros órgãos do governo federal atuar. Se precisar que a Força SUAS atue ou o SUS atue, se a gente precisar empregar, por exemplo, qualquer esforço das Forças Armadas, quando é necessário, a gente emprega também. Então isso dá uma agilidade muito grande por parte do governo do presidente Lula, do governo federal, em estar ali lado a lado com o Estado atingido. Então aqui, parabenizar o governador Lucas pelas medidas adotadas. O presidente Hugo Mota ainda há pouco falava comigo, está conversando comigo desde sábado também sobre o ocorrido, e obviamente eu estou mantendo ele atualizado, porque qualquer necessidade de recursos, em regra o presidente da República edita uma medida provisória destinando recursos extraordinários e isso vai ao Congresso Nacional. Então o presidente Hugo também já se colocou à disposição nesse sentido, e a reunião de trabalho que nós vamos fazer no pós-sobrevoo que eu fiz com o governador Lucas vai dar para esclarecer muita coisa, tirar dúvida dos prefeitos e ajudar, ou por reunião virtual ou presencial, tanto a equipe nossa quanto do governador, os prefeitos. Então, lembrar que sempre o evento acontece no estado da Paraíba, mas muito com recorte em cada município, e a informação dos prefeitos.

0: feitos é que dá a agilidade que nós precisamos para a resposta. Quanto seja e o que for necessário para assistir as pessoas, restabelecer os serviços ou a mobilidade e reconstruir o que porventura tenha sido reconstruído. Nós só não podemos restabelecer a vida das pessoas e, obviamente, às vezes alguns prejuízos também muito particularizados. Mas, em regra, todas as questões outras, o governo federal apoia o governo do estado aí na parceria.
1: Esse é o ministro Valdez Góes, o ministro do Desenvolvimento e Integração Regional, junto com o governador da Paraíba, Lucas Ribeiro, no programa Conversa com o Governador. Governador Lucas, o senhor fez aquele relato, porque tem um pouco de emoção além do que está no papel. O senhor esteve no primeiro momento em Santa Rita, nas regiões da Grande João Pessoa, uma situação bastante difícil. Esse relato que o senhor fez, eu queria que o senhor agora dissesse para os nossos ouvintes e o ministro também, as ações concretas. As pessoas foram retiradas, tem abrigo para essas pessoas, as pessoas vão ter a garantia da reconstrução e, por fim, as pessoas já estão em segurança, porque agora, com a chuva diminuindo, as águas baixando, a gente quer saber como estão essas vidas, governador.
2: Desde o primeiro momento, a nossa prioridade sempre foi essa, a vida das pessoas. E foi o que as nossas equipes focaram, né, especialmente o Corpo de Bombeiros, com a Polícia Militar, com todas as equipes da Defesa Civil também envolvidas nessa ação, nessa força-tarefa para resguardar e preservar a vida das pessoas. É um exemplo o caso lá em Santa Rita, onde a comunidade Canaã estava isolada e precisava ser retirada. As pessoas, as famílias que estavam lá e foi o que aconteceu, não me esforços para levá-los para um lugar seguro. Ontem houve um transporte de um bebê que nasceu na sexta-feira lá em Mogeiro e estava numa situação isolada, num lugar isolado. O Corpo de Bombeiros não conseguiu acessar e ontem houve esse resgate dele através da nossa equipe aérea. Um helicóptero da Polícia Militar foi lá e retirou essa mãe e esse bebê desse lugar para levar para o hospital. Então, desde o primeiro momento, essa tem sido a nossa prioridade. Temos mais de 2.000 famílias, pessoas em abrigos ou na casa de familiares, na casa de parentes, de amigos. O menor número é as pessoas que estão em abrigos, que temos, por exemplo, 4 escolas estaduais disponíveis e sendo utilizadas para abrigos ou base, né, de assistência social. Então, nosso governo tem priorizado e já tem distribuído uma rede de ações para amenizar essa dor nesse momento.
1: Governador Lucas Ribeiro, qual foi a determinação de governo para o restabelecimento do potencial de água potável para as pessoas da Grande João Pessoa, já que a inundação também prejudicou instalações da CAGEPA? Qual é a determinação e o resultado de governo?
2: Houve, de fato, uma inundação na estação de tratamento de Gramame e a estação teve que ser desligada para não se acontecer o risco de se perder a parte elétrica da estação. E nós conseguimos retomar essa operação no domingo ao meio-dia. O prazo que a CAGEPA tinha dado era domingo às 17 horas. Eles conseguiram fazer esse restabelecimento antes do horário previsto e hoje já está sendo normalizado esse abastecimento.
1: Agora na Paraíba, 1h15, ministro Valdez Góes, para a gente concluir, o senhor irá receber com o governador, gestores, prefeitos e prefeitas de mais de 30 municípios. O governo federal lida com essa questão direto com o município? Repasses acontecerão para o estado que gestiona o plano ou os municípios têm benefícios diretos? O senhor já pode explicar essa metodologia antes de começar a reunião, por gentileza?
0: Inclusive, nós conversávamos sobre isso, eu e o governador Lucas. Na verdade, nós podemos trabalhar tanto com o município quanto com o estado. E reunião como a que vamos fazer agora ajuda muito a definir essas intervenções. O governador Lucas baixou o decreto, colocou ali 31, deve aumentar esse número de municípios, pelo que ele me falou, e cada município vai apresentar a sua demanda. Já tem até casos que apresentaram e que a gente já está aprovando. Mas também o estado pode apresentar demanda. Isso só tem que ficar alinhado. Vou dar um exemplo. Imagine que uma ponte foi destruída e que liga 2 municípios. Às vezes, em vez de um dos municípios apresentar o plano de reconstrução dessa ponte, pode ser feito pelo Estado. Mas isso depende do que for acordado aqui. Também, às vezes, o município foi tão atingido que as pessoas que têm a responsabilidade de fazer uma licitação, contratar uma empresa para fazer uma intervenção, estão ali muito envolvidas com assistência à sociedade. E o Estado, por ter um aparato maior de trabalhadores, servidores, de instituições, assume também essa responsabilidade. Então não há nenhum problema trabalhar tanto com o governo do Estado quanto com os municípios. O ideal é alinhar bem isso para evitar planos de trabalho sobrepostos, demandas, né, duplicadas, porque aí isso acaba tendo retrabalho, devolver planos. E quanto mais o governo federal, junto com o governo do Estado, auxiliarem os municípios, para que o plano de trabalho, seja de uma ajuda humanitária, de um restabelecimento ou de reconstrução, entre de acordo com a orientação da Defesa Civil Estadual e Federal, facilita a aprovação quase sumária da parte da gente. Às vezes, se essa conversa não acontece, a prefeitura entra no sistema com um plano de trabalho, aquele plano pode estar em desacordo com a legislação, aí precisa fazer devolução para fazer diligência. Na emergência, a gente tem que evitar isso. Então, quanto mais trabalharmos em três mãos, melhor, porque quem ganha com isso é a sociedade, da agilidade.
1: Ministro Valdez Góes, eu quero agradecer, em nome da produção do programa Conversa com o Governador, essa sua disponibilidade, pedir permissão ao governador para dizer, volte em outros momentos, a Paraíba está grande, bonita, cresceu, e nas dificuldades o senhor e o presidente Lula estão sempre presentes para apoiar e para participar das coisas da Paraíba. Esse convite, claro, que é do governador que vai fazer ao senhor, mas eu quero agradecer. Governador, é importante essa parceria e o governo federal, junto com o governo estadual, é quem dá soluções para que a população saia ganhando. Não é isso, governador? Para a gente concluir a nossa conversa.
0: Se me permite, Lucas, antes,
1: pois não,
0: antes
1: ministro.
0: Do governador encerrar,
1: sim.
0: Há menos de três semanas
3: eu ia falar
0: atrás,
3: isso agora.
0: É isso.
3: Eu
0: estava aqui em nome do presidente Lula para me juntar ao governador Lucas para dar uma ordem de serviço da terceira etapa do canal Acauã Araçagi. Então isso demonstra o quanto afinado está o governo do presidente Lula, neste caso muito destaque aí para a infraestrutura hídrica, que é sempre uma prioridade aqui na Paraíba.
2: Então, o povo... Exatamente, eu ia falar justamente isso, ministro, porque talvez você seja o ministro que mais esteve aqui na Paraíba e só nesse mês já é a sua segunda visita. Essa primeira foi para a gente dar essa ordem de serviço, uma obra de mais de 200 milhões de reais, essa última etapa, que inclusive essas águas que correm do Rio Paraíba são as águas que enchem o canal que nós demos a ordem de serviço. Então, uma obra fundamental aqui para o abastecimento hídrico do nosso estado, e você esteve aqui, mostra toda a atenção e o trabalho em conjunto do governo federal, e a gente agradece o presidente Lula com o nosso governo aqui, que é parceiro, e a Paraíba só tem a ganhar. Hoje, sua visita, infelizmente, não é para trazer uma boa notícia, mas a boa notícia é a sua presença de estar aqui apoiando, dizendo que estamos juntos nessas ações para mitigar esses danos que as chuvas causaram em nosso estado. Muito obrigado por sua presença e vamos agora para a reunião.
1: Muito obrigado, governador Lucas, muito obrigado o ministro Valdez. Recebam bem os nossos prefeitos e prefeitas, bom trabalho, e o resultado a gente vai mostrar logo, logo para toda a população. Ministro, felicidades, governador, muito obrigado, a gente vai continuar o assunto aqui nos estúdios. Um abraço a todos.
0: Obrigado.
2: Um abraço.
1: Está aí o governador Lucas Ribeiro Júnior Carué e o ministro Valdez Góes, secretário Cláudio Furtado, trazendo, porque essas ações só se resolvem conjuntamente. O governo e o município sozinhos não dão conta, né? Ninguém governa só. Agora, o secretário, daqui a pouco a gente vai trazer a secretária Gilvaneide Nunes, a secretária Neide Nunes, que cuida do desenvolvimento humano, que está exatamente falando das ações, porque estão cuidando das pessoas. Mas você que está nos acompanhando, eu trago uma notícia importante aqui, o Júnior Carué. A ciência e a tecnologia a serviço do povo. Os nossos pesquisadores e estudantes da Paraíba foram para um congresso de robótica e desenvolveram uma ferramenta que o professor Cláudio vai nos contar aqui, que é uma ferramenta, um robô, que pode atuar nessas atuações de emergência. Como é isso, professor Cláudio?
3: Boa tarde mais uma vez, Luiz. Houve a competição de robótica agora, a ITR, em Buenos Aires, na Argentina, e equipes do Limite do Visível representaram o Estado e trouxeram 11 medalhas. Dentro dessas medalhas de competição tem uma competição que é de salvamento, que é justamente inspirada em condições onde você não pode ter acesso humano para chegar com salvamento, para a questão de primeiros socorros, condições inóspitas. Então você consegue ir com o robô. Então os estudantes, eles conseguem fazer.
1: Estudantes da Paraíba desenvolveram isso.
3: A equipe foi campeã justamente com robôs que tem nessa competição de salvamento. E se classificaram para competições mundiais que vão acontecer, eu acho que no Japão, no próximo ano.
1: Agora na Paraíba. Sim, Júnior. Agora na Paraíba, 1 hora e 22 minutos.
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1: Um programa especial hoje, porque o governador Lucas Ribeiro está com todos os prefeitos das regiões atingidas pelas águas das chuvas e do Rio Paraíba, com as inundações, recebendo o ministro Valdez Góes e 32 prefeitos e prefeitas lá no centro de convenções, aqui na capital do estado. Eu volto com a imagem da reunião geral dos prefeitos com o governador Lucas. Quem está conosco? A secretária Juvaneide Nunes, a secretária Neide Nunes, que cuida exatamente, Carolina, das pessoas. A secretária esteve desde o primeiro momento para o resgate, para o cuidado, para o abrigo e para o abastecimento de alimentos e água dessas pessoas. Secretária, seja bem-vinda à conversa com o governador, muito boa tarde. E já agradecendo essa grande rede que você formou com a sua equipe de governo para atender as pessoas. Qual o quadro atual de atendimento às pessoas atingidas pelas águas das chuvas do Rio Paraíba e de outros rios afluentes aqui na região litorânea? Boa tarde, secretária.
5: Boa tarde, Luiz Henrique. Boa tarde a todos os paraibanos. Desde o primeiro momento, o governador Lucas Ribeiro acionou todos os secretários para que pudessem unir forças para salvar vidas. O primeiro momento foi, de fato, concentrar esforços, né, Corpo Bombeiro, Polícia Militar, Desenvolvimento Humano, né, atendendo todos os municípios que foram afetados de pronto. A Secretaria de Estado do Desenvolvimento Humano pautou os 223 municípios através do colegiado Comitê Gestor do COEGEMAS, mas especificamente os municípios mais afetados. Organizamos um plano de contingência, um plano emergencial para atender essas famílias, mas sobretudo orientar os municípios como conduzir esse processo, porque foi em muitos deles a primeira vez que ocorreu essa eventualidade. E aí eu particularmente estive presente nos municípios, com toda a equipe, dando toda a assistência inicial, que primeiro era salvar vidas, retirar as famílias dos locais, né, que eram mais alagados, colocar em abrigos provisórios ou em casa de familiares, tentar salvar os pertences e convencer, na maioria das vezes, as famílias de deixar aqueles seus pertences e salvar a vida, que era mais importante. Agora, com o nível da água mais baixo, nós entramos no segundo momento, que é ver o nível dos estragos, e aí a gente conta muito com os secretários de assistência social, que é com quem eu tenho dialogado diuturnamente, né, para que eles possam, né, verificar a situação de cada um em conjunto com nossa equipe e amenizando os danos. Então, de início, é suprir a necessidade real, que é a fome, providenciar colchões, cobertores, né, a cesta básica, para que a gente possa atender desde o início essas famílias que ficaram nessa situação. Então, a Secretaria de Estado vem atendendo esses territórios, são 14 municípios que já decretaram o estado de calamidade pública, né, mais 31 a Secretaria de Estado de Desenvolvimento Humano vem acompanhando e monitoramento de forma mais presente, porque o que não sofreu, né, com a intensidade da chuva, mas tem um sofrimento aí em relação ao isolamento, seja por conta de uma queda de uma ponta, seja pela a falta da passagem molhada, né, seja pela falta, a ausência da água, enfim, a gente tem aí evitado esforço para que a gente possa atender toda a população paraibana e as mais de 37 mil famílias atendidas. A gente tem dado todo o suporte aos territórios, municípios, conversando com os prefeitos, com os secretários, repito, os secretários de assistência social são fundamentais, né, porque eles lidam diretamente com a população, sobretudo essa população que está desalojada e desabrigada nesse momento de muita dor.
1: Secretária Neide, eu queria saber, esse momento, os números mudam porque tem os atendimentos, tem pessoas que retornam para casa de familiares, tem gente que tem outras alternativas, mas os números de hoje mostram que situação das pessoas e quais os municípios que estão mais atingidos nesse momento. Eu estou falando de pessoas que foram deslocadas de casa e que estão necessitando de abrigo e que já estão abrigadas. Que números são esses, secretárias?
5: Das famílias desalojadas, mais de 800 famílias em abrigo e mais de 37 mil famílias afetadas. Né, nós temos fortalecido a assistência social nesses territórios. Uma condução própria que eu tomei ao identificar a situação foi que a gente não pudesse, nesse momento, burocratizar o processo, porque a ordem era salvar a vida e retirar essas famílias dos locais mais prejudicados. Então, a relação do cadastro, você faz no momento, nesse momento agora que a gente está passando, esses dados eles mudam constantemente, porque tem município que saiu e tem município que entra. As áreas mais afetadas que nós temos hoje é o município de Santa Rita, que já deu uma estabilidade e já está retornando. Mas os abrigos, né, a maior quantidade de abrigos nós temos ainda no município de Rio Tinto, que foi o município que entrou posteriormente em virtude das águas que caem da região do Brejo. Então, no município de Cruz do Espírito Santo e Rio Tinto, nós temos alguns abrigos, né, no município de Ingá, inclusive a comunidade quilombola Ilhada, no município de Mongeiro, no município de São José dos Ramos. Então, nós temos alguns municípios que são os municípios prioritários, que têm os abrigos, mas que a gente busca e vem compreendendo esse processo agora do retorno às suas casas, mas ainda estamos concentrando os esforços nos municípios que ainda tem os abrigos, ou seja, que nós estamos usando as escolas, as roupas, os PSS, para que a gente possa abrigar essas famílias.
1: Muito obrigado, secretário Gilvaneide Nunes, pela sua atenção aqui no programa Conversa com o Governador. Vá cuidar do povo. Esse momento é muito importante, junto com os prefeitos, prefeitas e o ministro e o governador, a senhora que está à frente, na linha de frente, cuidando dessas pessoas. Muito obrigado, viu, secretária? Boa tarde.
5: Eu que agradeço. Boa tarde. É um momento de solidariedade dos paraibanos. É um momento de dizer que o governo do presidente Lula tem fortalecido as ações na Paraíba. O ministro Wellington Dias já mandou sua equipe, já se encontra conosco e vamos fortalecer para salvar vidas, mas agora cuidar de quem teve os estragos da sua vida.
1: Está aí a secretária Gilvaneide Nunes, secretário do Desenvolvimento Humano da Paraíba. Muito obrigado, secretária, e a gente volta aqui para os estúdios, a senhora que vai acompanhar e vai ser protagonista também nessa reunião com os municípios atingidos. Até logo, secretária. Está aí a secretária Gilvaneide Nunes falando com a gente. Júnior Carué, no orçamento democrático, tem muitos pedidos que aparecem, mas essas ações de contenção, de cuidados ribeirinhos, isso precisa surgir com mais força também, não é, Júnior?
6: É mesmo, Luiz. Na verdade, elas começaram a surgir muito no ano passado, né? No ano passado, quando o mundo inteiro estava discutindo mudanças climáticas, né? Mitigação, enfrentamento, COP30. A gente aqui na Paraíba, a gente decidiu trazer essa discussão para toda a territorialidade do nosso estado. Então fizemos um ciclo orçamentário de audiências públicas no ano passado, onde a população pôde discutir as mudanças climáticas e quais, né, qual ou qual parcela da população é a que mais sofre quando essas mudanças ocorrem, né? No nosso caso, ou uma escassez muito forte, ou nesse caso, né, muitas águas, né? E a gente já tinha entendido no ano passado, e aí só se confirma agora com o ministro Valdez, que a principal parcela da população do nosso estado que sofre é a população do meio rural. Então, ela não sofre apenas pela falta do acesso, né? ela acaba sofrendo por tudo que a mudança climática acaba trazendo para a sua porta, né? Ela acaba perdendo produção e isso perde sua subsistência. Ela acaba ficando ilhada porque não consegue levar um familiar a outro, ou para se alojar em outro lugar, ou para utilizar um serviço de saúde, não consegue nem ir para a própria sede do município. Então, vendo isso, no ano passado nós tivemos, por exemplo, o meio ambiente como uma prioridade, né, em grandes regiões do nosso estado, como a região de Mamanguape, a região de Itaporanga e a própria região de João Pessoa, né, que agora tem sofrido com isso. E claro, no ano passado também nós tivemos recorde de regiões que escolheram a agricultura familiar e o povo do meio rural justamente como uma prioridade. Das 16 audiências que tivemos, nós tivemos 8 delas que priorizaram a agricultura familiar. Então isso faz com que o governo ele se olhe mais, né? Se olhe melhor e comece a entender essa dinâmica de quem não vive nos grandes centros urbanos, para entender que como chegar a uma situação limítrofe como essa que aconteceu nesses últimos dias, o governo também está preparado justamente para salvar o nosso principal bem, que é o nosso povo.
1: Na Paraíba, 1 hora e 32 minutos.
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1: Eu volto ao Centro de Convenções de João Pessoa. De lá está o secretário da Infraestrutura e Recursos Hídricos, Jovânio Gomes, o secretário que está também, desde o primeiro momento, vendo as estruturas, o que aconteceu nas estradas, as contenções das passagens molhadas, as pontes, toda essa estrutura. Secretário, seja bem-vindo à conversa com o governador. Nesse momento, os prefeitos estão passando as imagens do que estão, o que aconteceu nos municípios, mas não deu um relato, um retrato. Qual a situação atual de estradas, pontes e também da infraestrutura de passagens molhadas? Muito boa tarde, secretário.
7: Boa tarde, Luiz. Boa tarde a todos os ouvintes aí. Boa tarde a toda a Paraíba, né? Bom, gente, hoje a gente pode dizer assim que estamos mais, dentro do possível, estamos mais tranquilos, né? As águas já baixaram. Então, há uma perspectiva de chuva para amanhã, mas não com a intensidade que foi esses dias, que foi chuvas históricas, né? Registros históricos, e que afetou tanto a população aqui do Vale do Paraíba, na região de Santa Rita, Bahia, aqui João Pessoa também. Mas assim, nós já estamos atuando em alguns pontos, né? Ainda as estradas, ainda temos 3 pontos interditados, né? Que é lá no Ingá, Leni Pilar e São José dos Ramos, e na verdade 4 pontos e Pedras de Fogo, que são os pontos mais, vamos dizer, um dos mais afetados. Mas algumas, as equipes já estão trabalhando, já estão montando assim, as soluções técnicas, vamos dizer, provisórias, como desvio, né, como também as soluções técnicas definitivas. Nós emitimos ontem um relatório situacional, né, ao final do dia a gente vai emitir um novo, e assim, as coisas estão acontecendo, né, as equipes do DR estão de prontidão, estão já algumas já trabalhando ali na região de Ailândia. Tem uma estrada que quase ficou interditada, mas o pessoal ontem já estava trabalhando. Então a gente está ao longo do dia juntando as informações para a gente no relatório ao final do dia ter uma coisa mais consistente do que está sendo feita, né? Então,
1: secretário,
7: estamos presentes, né, com a coordenação pessoal em cima do governador Lucas Ribeiro, que tem todo o tempo tem nos apoiado, né, tem nos liderado, e com toda a equipe do governo do estado, junto com as defesas civis municipais também.
1: Secretário Jovânio Gomes é o secretário da Infraestrutura e dos Recursos Hídricos. Quem está acompanhando no YouTube, secretário, está vendo aí, logo atrás do senhor, um vídeo, os vídeos dos municípios que estão apresentados ao ministro e ao governador. Essa situação que o senhor já viu anteontem e ontem dos municípios, o senhor já conhece essa realidade, mas para concluir, Pedras de Fogo, Mamanguape, Rio Tinto, onde tinha afetado pontes e tal, já tem início de recuperação, tem áreas interditadas, ou esses serviços estão previstos para mais na frente e tem desvios? Eu queria que o senhor fizesse esse mapa um pouco para quem está nos acompanhando.
7: Pois foi um resumo. Nós alguns pontos a gente ainda não está esperando ainda melhorar a situação para poder trabalhar, tá? E aí, assim, como está ao longo do dia, a gente do relatório de ontem para hoje, eu não tenho as informações precisas para a gente fazer esse apanhado, né? Mas até o final do dia a gente vai ter isso. Mas as equipes estão sim trabalhando, algumas já. Esse momento inicial é um momento mais de acolhimento das vítimas, né? Então, assim, a Secretaria de Desenvolvimento Humano já está atuando desde o primeiro dia, Né? Nós estamos dentro daquele mundo, a gente consegue trabalhar, a gente consegue, já está trabalhando também. Por exemplo, Pedras de Fogo, a gente já fez um desvio lá, embora ainda está atolando muito, não é recomendável a gente utilizar esse desvio. Então, a gente espera que até amanhã ou quinta-feira a gente consiga dar uma alternativa para quem fechou aquela via. Embora existam outras alternativas também na malha rodoviária. Tá?
1: Sim, sim, sim.
7: As situações das pontes, como lá no Itabaiana, por exemplo, a gente vai conseguir também em poucos dias regularizar a situação, porque foi um dano na cabeceira da ponte, não foi na ponte, na estrutura da ponte. Não tivemos nenhum registro de ponte com estrutura atingida, apenas a parte do aterro, né, que a gente chama das cabeceiras das pontes.
1: Secretário Jovano Gomes, secretário da Infraestrutura dos Recursos Hídricos, muito obrigado. Eu vou liberar, digamos assim, o senhor para voltar à reunião junto com o ministro, com o governador, quem está acompanhando no YouTube está vendo, e os gestores municipais e secretários de Estado. Bom trabalho, cuide do nosso patrimônio, que é o povo da Paraíba, e cuide bem das estradas, das pontes, enfim, das áreas que precisam de mais apoio agora do governo. Bom trabalho, secretário. Obrigado.
7: Obrigado, Luiz. Boa tarde a todos. A gente vai seguir a reunião. Trouxemos os prefeitos. Já estamos montando uma estrutura de orientação nas situações que eles precisam. Para na sequência temos a reconstrução, é como eu disse, agora é o momento do acolhimento, né? E na sequência a gente vai ter a reconstrução e no futuro a gente também vai pensar e trabalhar nas prevenções, o que é que poderia ter sido feito diferente para minimizar o que aconteceu, embora, né, foram grandes chuvas. Então obrigado pelo espaço, eu vou voltar para a reunião e pode deixar que a gente está com muita, né, toda a equipe do governo do estado junto com o governador Lucas Ribeiro, como a gente fala assim, com a faca nos dentes para a gente melhorar essa situação para todo mundo.
1: Muito obrigado, secretário Jovano. Agora, 13 horas e 38 minutos.
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1: Secretário Cláudio Furtado, da Ciência, Tecnologia e Inovação e Ensino Superior, também aqui com a gente. O senhor acompanhou, tem muito a ver com o cuidado, a prevenção. E que precisa de tecnologia, né, secretário? No começo do programa, o senhor nos falou de estudantes e pesquisadores premiados com robôs que podem atuar nessas áreas. O que mais pode ser feito e o que mais a Paraíba está desenvolvendo para ajudar nesses momentos, por exemplo, secretário?
3: Olha, Luiz, você pode usar muito a questão da tecnologia na questão do monitoramento, né? Hoje, na Paraíba, a gente tem a ESA com a sala de situação, que você tem um levantamento de todo o estado, entendeu? Acho que é um dos estados que tem a maior cobertura em termos de levantamento de painel situacional, que dá uma informação ao nosso governador Lucas Ribeiro muito importante, porque você traz o que está acontecendo de vários índices, desde a questão pluviométrica, a questão de umidade do ar, uma série de questões que é muito importante. E também de incentivar que soluções, como o próprio já foi frisado aqui por nosso secretário Júnior Caroé, soluções para o meio ambiente, ou seja, nós estamos com o edital Centelha aberto aí para pessoas, que empreendedores, inovadores, que queiram criar suas empresas, que tenham soluções tecnológicas para monitoramento, para, por exemplo, nesse momento, questão de drones para envio de medicamentos, de coisas. Você tem maneiras de dar esse apoio, que são R$85 mil, ou seja, que pode cada empresa ganhar mais 50 mil de bolsas
1: para desenvolver esse
3: desenvolver
1: tipo de...
3: a ideia. O Centelha é para quem ainda não precisa nem ter um CNPJ inicialmente, ou seja, pode ser partir da ideia, terá todo o apoio. São mais R$2 milhões para que você possa desenvolver tanto soluções para a área do meio ambiente, para a área hoje, que é muito crítica, essas questões climáticas, por causa das mudanças climáticas que estão acontecendo no mundo. Então, existe sim a ajuda da ciência e tecnologia. E também, outro edital que se encerra amanhã é para participação de empresas que tenham já soluções, queiram mostrar essas soluções no Web Summit Rio, agora em junho de
1: 2026.
3: De 2026.
1: Secretário, eu tenho um convite especial. Quem está acompanhando no rádio também, eu, Júnior Carué e toda a equipe do governo, tem um convite especial que a gente vai mostrar agora para quem está nos acompanhando.
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1: Júnior Carué, secretário executivo do Orçamento Democrático, para a gente encerrar o programa. Quinta-feira, estaremos onde para começar o orçamento?
6: Estaremos em Cajazeiras, a partir das 9 horas da manhã, Feira do Cidadania Democrática, 7 da noite, audiência pública, a primeira audiência pública regional.
1: De Cajazeiras, vamos para onde?
6: Vamos para o Vale do Piancó, Itaporanga, Escola José Sinfônio, também na mesma movimentação. De manhã, Feira da Cidadania, 19 horas, audiência pública da 7ª região.
1: E no sábado?
6: No sábado vamos subir a Serra do Teixeira, vamos lá para a Princesa Isabel e dessa vez às 4 da tarde, na Escola Municipal Carlos Alberto M. Duarte, né? Também teremos a feira pela manhã, mas a audiência pública do Orçamento Democrático a partir das 16 horas.
1: Para encerrar, eu trago imagens lá da reunião interinstitucional do governo federal, governo da Paraíba, secretários e prefeitos, mostrando as soluções para os municípios que foram atingidos pelas águas do Rio Paraíba, Rio Mamanguape e região. O ministro Valdez Góes está falando nesse momento com os prefeitos e secretários. E aqui conosco agradecer o secretário Cláudio Furtado, que trouxe da ciência e tecnologia e da inovação alternativas que podem ajudar nesses momentos. Obrigado, secretário, por sua presença aqui.
3: Obrigado.
1: Um abraço e boa semana. E Júnior Carué, que já fez o convite para que a gente esteja em Cajazeiras, em Itaporanga e em Princesa Isabel, na primeira rodada do orçamento. Boa tarde aos senhores e uma boa semana.
6: Obrigado.
1: A conversa com o governador fica por aqui. O governador está na reunião com prefeitos, prefeitas e o ministro Valdez Góes para apresentar todas as soluções e cuidar do povo da Paraíba com relação aos que foram atingidos pelas fortes chuvas. Boa semana a todos e todas, muito obrigado e até mais.
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6: Famílias são espaços de afeto, mas também de conflitos. Isso acontece porque os vínculos envolvem expectativas profundas, histórias partilhadas e diferenças de personalidade, seja entre irmãos, pais e filhos, gerações também que interpretam o mundo de forma diversa. Quando o diálogo se enfraquece, pequenos desacordos podem se transformar em grandes rupturas. E resolver conflitos familiares exige algo difícil: escutar sem reagir imediatamente. Nem sempre vai ser possível concordar, mas compreender já é um passo importante, porque os laços não são apenas relações biológicas, são histórias que se constroem ao longo da vida. Pensa nisso, a gente se encontrar aqui na Campina FM.
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17: Salve, salve, meu povo, muito boa tarde. Segunda-feira, hoje, dia 4 de maio. Pra quem é fã de Star Wars, que a força esteja com você. Bom, e a partir de agora, mais um Mickey Mix no até às 5, com muita música e informação e você interagindo conosco. Começando muito bem ao som do Biquíni Cavadão, mãos 2 e 4 por aqui, Anderson Oliveira, juntinho com você, da melhor programação do seu rádio. Aumenta o volume aí, vamos curtir uma tarde muito boa.

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1: Chipra Ponce e Minas Gerais, não encontrei.
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0: Campina FM Capilé, será melhor. Antes, Olivia Rodrigo com Good For You. E também o som do De Propósito com o Grupo Menos é Mais. Pede pra God. 2h31 agora.
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0: Vamos aqui com a nossa enquete de hoje, porque muita gente usa a inteligência artificial para tirar dúvidas sobre saúde. Mas, segundo pesquisadores, essa tecnologia pode dar informações erradas, dependendo da forma como a pergunta é feita. Hoje a gente está querendo saber se você confiaria em um conselho médico dado pela IA, a inteligência artificial. Essa tecnologia ajuda ou atrapalha quando o assunto é saúde? Conta para mim aqui no 99111-1805, no nosso WhatsApp, ou ainda no Campina FM lá no Instagram, @CampinaFM, e ainda campinafm.com.br. A Penha das Malvinas falou que não confia, não. A Liege das Três Irmãs diz que dá para confiar porque é uma tecnologia mais assertiva do que alguns médicos recém-formados e pesquisa no Google. Eita, meu Deus, Liege. Ai, ai, ai. Então tá, vamos que vamos. Participa você também. 99111-1805. 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
0: Pra continuar, tem a Ana Carolina com a releitura de Malandragem. Agora 2h33. Uma boa tarde, boa semana pra você que tá grudadinho com a gente.
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1: Campina FM, daqui a pouquinho tem Guilherme Benuto com Simone Mendes. Manda um oi.
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6: É Guilherme Benuto e Simone.

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1: Sou Janaílto de São Vicente do Seridó. Gostaria de ouvir o som da Campina FM, qualquer uma de Zé Vaqueiro.
0: WhatsApp

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1: Campina FM, valeu. Janailton em São Vicente do Seridó pedindo Zé Vaqueiro. Ó, pra você pedir a sua também, é só fazer que nem Janailton. Mandar aquele áudio dizendo o seu nome, de onde é que você fala, qual a música que quer ouvir e interagir conosco no 99-111-1805. Anotou aí? 99-111-1805. Tô esperando o teu pedido. 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

0: Campina FM pra você, o som da Pink, Truthful, aqui no Make Mix. Antes, Humberto Gessinger até o fim, ó, tá na contagem regressiva aí, hein? 11 dias pra esse showzaço. Bom, e antes do intervalo, quero te lembrar de passar lá na Azteca Calçados e garantir o presente perfeito pro Dia das Mães. 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Depois do intervalo, tô de volta com muito mais.
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0: Campina FM há 47 anos, grudada em você, chegando com as primeiras informações da tarde.
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0: A Paraíba registrou uma redução de 28% no número de acidentes nas rodovias federais durante o feriadão do Dia do Trabalhador. João Carlos Trajano.
4: A Polícia Rodoviária Federal contabilizou 17 acidentes e 14 feridos durante o feriadão. De acordo com o inspetor da PRF, Franci Miller Nascimento, o excesso de velocidade segue como agravante de acidentes na Paraíba.
5: Infelizmente, registramos ainda 348 imagens de radar com veículos acima do limite permitido para a via. Portanto, a gente indica que ainda se mantém essa atenção, reduzir a velocidade, manter uma distância de segurança para essa redução nos de acidentes em toda a Paraíba.
4: João Carlos Trajano para Campina FM.
0: Muito obrigado, João. Agora 3:01, foi divulgada a data para a publicação do edital do concurso da Prefeitura de Campina Grande. Júnior Rodrigues.
6: O edital do novo concurso público deve ser publicado até a próxima sexta-feira, dia 8 de maio. Entre os cargos previstos estão funções como professor, agente de trânsito, guarda civil e auditor de saúde. O número de vagas ainda será detalhado no edital. Júnior Rodrigues para Campina FM.
0: Muito obrigado, Júnior. 3:02, o Cineclube Memorial inicia uma nova fase com a exibição do clássico Ladrões de Bicicletas. Os detalhes com Alan Ferreira.
7: A sessão acontece amanhã, às 19h, no Centro de Arte e Cultura da UEPB, devido a reformas na sede oficial. Considerado um dos maiores filmes da história do cinema, a obra retrata a realidade da Itália no pós-guerra e será seguida de debate com o público. A entrada é gratuita e os assentos são por ordem de chegada. Alan Ferreira para Campina FM.
0: Muito obrigado, Ferreira. Olha, todo sábado, a partir das 19h, a gente te espera no Made in Brasil. É a festa da música brasileira. Já o Campina Grande é notícia. Volta na próxima hora.
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0: E a gente, quem aí já reparou na importância da energia elétrica nas nossas vidas? Pois é, ela está presente em tudo no nosso dia a dia, o tempo todo. Por isso, é fundamental que essa energia seja de qualidade e que traga confiança e segurança. 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
1: Você deve estar se perguntando.

0: Prazo Imperfeita, antes Luke Combs, e teve ainda Mara Pavanelli. 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
0: 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Uma boa tarde para Marluce Reis, como sempre grudadinha com a gente lá no Rosa Cruz. Um abraço ainda pro Abelha Construções, rapaz, tá lá em Aroeiras, ligadinho aqui, tá na obra e grudado na Campina. Tem coisa melhor? Aliás, um abraço a você que tá aí na obra e tá com o radinho grudado aqui na Campina, aquele abraço. Lourdes Crispim, lá do Cruzeiro, o Afonso Vieira do São José e ainda o Daniel Moral, lá de Bodocongó, assim como a Sueli, também em Bodocongó. 3h15 pra continuar, tem ele. Ah, mas é, meu filho, chega pra cá.

0: segmental com Regardless. Antes, Amazon, Menino de Barro. 3 horas e 20 minutos.
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0: Aguenta aí que daqui a pouco tem Mariana e Big Up com Vida Leve. E tem artistas se prevenindo aí contra a ação da inteligência artificial em seus projetos. Já já eu trago os detalhes pra você.
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1: Campina FM, depois de conferir o som da Rita Ora, a inteligência artificial está deixando os artistas em alerta. E um exemplo é a cantora Taylor Swift. Ela entrou com pedidos para proteger sua voz e imagem contra o uso indevido dessa tecnologia. A decisão aconteceu após casos de conteúdos falsos envolvendo a artista circularem na internet. O que tem de gente clonando vozes normais já é um absurdo. Eu digo vozes normais de quem tá fazendo conteúdo ali pra internet. Imagina essa galera que é conhecida mundialmente como a Taylor Swift. 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
1: Pra continuar, tem a turma do Forró D2, com a releitura de Um Certo Alguém, do Lulu Santos.
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0: Campina FM, daqui a pouquinho tem o som da Marvila com a Ayla e a Amanda Lee, Nike Shortinho.
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0: Campina FM, agora 3h38. Boa tarde.
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1: Sou Jéssica aqui do Canal da Boa Vista, eu queria pedir a música de Mário Fernandes.
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1: Campina FM, valeu. Jéssica no Catolé de Boa Vista pedindo Mari Fernandes. E você que quer pedir a música aí também, é só mandar, viu? Tem que mandar. Tem que mandar áudio no 99-111-1805 dizendo seu nome, de onde fala e qual a música que quer ouvir. Manda aí, rapaz. Tô esperando o teu áudio. 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
1: Campina FM, Rosalyn com Snap no nosso Make Mix, que vai para um rápido intervalo, lembrando a você de passar na Asteca Calçados e garantir o presente do Dia das Mães com conforto, beleza e muito estilo em cada detalhe. Rapidão a gente volta trazendo muito mais.
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1: Campina FM há 47 anos, grudada em você. De volta com outras informações.
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1: 3h56, mais de 2 mil famílias estão desalojadas por causa das chuvas na Paraíba. Os detalhes com João Carlos Trajano.
8: Cerca de 37 mil pessoas foram afetadas pelas chuvas na Paraíba. 2.400 famílias estão desalojadas e 895 pessoas desabrigadas. O monitoramento dos impactos causados pela chuva segue em vários municípios, como Pilar, Itabaiana, Ingá, Massaranduba, Lagoa Seca, Santa Rita, Bahia e João Pessoa. João Carlos Trajano, para Campina FM.
1: Muito obrigado, João. Agora 3h57. Amanhã, a Feira de Trabalhabilidade ofertará vagas e estágio emprego em Campina Grande das 8 ao meio-dia e das 17 às 21 horas. O Júnior Rodrigues tem os detalhes.
9: O evento é gratuito e oferece mais de 100 vagas, além de palestras sobre o mercado de trabalho, orientações sobre processos seletivos, consultorias de carreira e oportunidades de networking. A iniciativa é promovida pelo Centro Universitário Maurício de Nassau, com o objetivo de aproximar candidatos do mercado de trabalho e ampliar o acesso a oportunidades. Não é necessário se inscrever, basta comparecer com um documento pessoal à instituição no bairro Estação Velha. Júnior Rodrigues para Campina FM.
1: Muito obrigado, Júnior. 3h58, o governo da Paraíba lançou uma campanha para ajudar famílias atingidas pelas chuvas recentes. Nicolas Almeida.
10: Os municípios como Ingá, Mogeiro e Itabaiana já estão recebendo apoio com cestas básicas, colchões e água. A população pode contribuir com doações de alimentos, roupas, colchões, água, material de limpeza e fraldas. Os donativos podem ser entregues nas casas da cidadania em várias cidades aqui do estado. Nicolas Almeida para Campina FM.
1: Muito obrigado, Nicolas. Agora 3h58, a noite de sábado fica ainda mais quente com o Pop DJ. Robert Andari apresenta os hits que fervem as pistas da Europa e dos Estados Unidos a partir das 10 da noite. Já o Campina Grande Notícia volta na próxima hora.
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0: Vibe na FM, Péricles e Ana Castela, simplesmente acontece. Antes, Robin Schulz e Elida, In Your Eyes. Olha, hoje a gente tá falando aqui sobre o uso de inteligência artificial a respeito de saúde, né? Pra tirar dúvidas sobre saúde. E a gente tá querendo saber de você que tá aí do outro lado, se você confia em conselho médico dado pela IA e se essa tecnologia ajuda ou atrapalha quando o assunto é saúde. O que você acha, hein, Lourdes Crispim?
1: Boa tarde, Anderson. Essa enquete da inteligência, eu não confio.
0: Muito bem. Não confia não, né? Muito bem. E olha aí a prova de que ela estava ouvindo a gente. Sueli de Botocongo disse que não confia. Às vezes eu pesquiso no Google, mas uma vez errou a resposta e eu reclamei e ele falou... Mas será o Benedito? Depois falou, desculpe, eu buguei. Falou isso, foi... Menino do céu, olha cada uma. E a nossa ouvinte Itamara de Bodocongó falou que às vezes ajuda e outras não e que tem que ter muito cuidado. 99111-1805. Bom, segurança mesmo, meu povo, é procurar o médico, né? E aí você tem a resposta correta. 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

0: Campina FM, Bia Marques, Solitude aqui na nossa melhor programação. 4h15 é o seguinte.
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0: Daqui a pouquinho tem Rafaela Santos e Ludmilla, Impossível.
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0: Campina FM 4:17, boa tarde.
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0: Top FM, Roberta Campos, Naughty Roots, Miragem. Antes, Sirme Bastille com Grip. São 4 horas e 28 minutos agora na Rádio Grudada em você.
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0: 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Muito boa tarde, uma boa semana aqui para Jeane lá do Presidente Médici. Já mandou aqui as suas figurinhas dizendo que tá de saída para sua caminhada grudada na Campina, como sempre, né, Jeane? Aquele abraço. Seu Antônio lá no Recife. A Ednaide no Jardim Paulistano também passou por aqui, além da Socorro Farias do Cinza. Gente, obrigado pelo carinho e participação de todos vocês. Na sequência tem ele, Oliveira. Eu puxei papai. 4h20.

0: Campina FM, daqui a pouquinho tem Mumuzinho, 1-3. E ó, a organização do Oscar anunciou mudanças em suas regras e eu conto os detalhes pra você daqui a pouquinho.
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0: Campina FM, Jorge Matheus com Matheus e Cauã Gaivota. Antes, Shakira. Rapaz, que show foi aquele, hein? Sábado. A baixinha pra cantar com sua gota serena. E também o som do Mumuzinho, a 3, 4 e 43, agora.
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0: É que a organização do Oscar divulgou mudanças em suas regras. Agora, filmes internacionais poderão disputar de duas formas, sendo escolhidos por seus países ou vencendo grandes festivais de cinema como Cannes, Berlim e Veneza. Outra novidade é que a estatueta passará a ser entregue ao filme vencedor e não mais ao país representante. O novo passa a valer na edição do ano que vem. Então vamos ver aí o que é que... Será que a gente vai faturar mais agora, hein? É, tem mais possibilidades, né? 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Meu povo, ficando por aqui mais uma edição do Make Mix, que volta amanhã após o Jornal do Meio Dia. Eu tô de volta daqui a pouquinho em mais um Soft Music. Cerrando ao som de Anitta e Ivete Sangalo, no lugar perfeito.

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4: Campina FM há 47 anos grudada em você, chegando com as últimas informações da tarde.
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4: Agora 4h46, o Procon Estadual vai fiscalizar a comercialização de bebidas alcoólicas durante o São João de Campina Grande. Railson Lopes.
5: O órgão vai fiscalizar a presença da substância metanol nas bebidas comercializadas durante o maior São João do mundo. O PROCON da Paraíba firmou parceria com a Universidade Estadual da Paraíba para atuação durante o evento. A fiscalização também vai acontecer em outras cidades que realizam festejos juninos, a exemplo de Bananeiras. Railson Lopes, para a Campina FM.
4: Muito obrigado, Railson. 4h46, a Paraíba registrou uma redução de 28% no número de acidentes nas rodovias federais durante o feriadão do Dia do Trabalhador. João Carlos Trajano.
6: A Polícia Rodoviária Federal contabilizou 17 acidentes e 14 feridos durante o feriadão. De acordo com o inspetor da PRF, Franci Miller Nascimento, o excesso de velocidade segue como agravante de acidentes na Paraíba.
7: Infelizmente, registramos ainda 348 imagens de radar com veículos acima do limite permitido para a via. Portanto, a gente indica que ainda se mantém essa atenção, reduzir a velocidade, manter uma distância de segurança para essa redução nos de acidentes em toda a Paraíba.
6: João Carlos Trajano para Campina FM.
4: Muito obrigado, João. Agora 4h47, Campina Grande recebe nesta sexta-feira o show da brasileira Savannah Aires e a uruguaia Paulina Viroga na Casa Mosaico Arte e Psicanálise. O Alan Ferreira tem os detalhes.
8: O encontro celebra mais de 10 anos de amizade e troca artística entre as duas. O repertório mistura músicas autorais e releituras, passando por estilos como bossa nova, forró, jazz e pop. A programação ainda conta com exposição fotográfica e palco aberto ao público. Para saber como adquirir o seu ingresso, acesse campinafm.com.br. Alan Ferreira, para Campina FM.
4: Muito obrigado, Ferreira. Bom, daqui a pouquinho tem Soft Music para você na programação diariamente agora, de segunda a sexta, a partir das 5 da tarde. Já o Campina Grande a Notícia volta à noite.
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17: Pense agora numa situação difícil pela qual você está passando. Em vez de perguntar, por que isso está acontecendo comigo? Experimente perguntar, como posso crescer nessa tribulação? Quem posso ajudar a partir dessa experiência de amadurecimento e de crescimento? Você vai ver, tudo tem um sentido, tudo tem um propósito. Em tudo isso, Deus está fazendo a glória dele acontecer na sua vida. Creia, em nome do Pai, e do Filho, e do Espírito Santo. Amém!
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19: Campina FM, e aí, tudo bem com você? Preparado para viajar atrás dos grandes hits que marcaram a programação da 93.1? 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
19: Na segunda metade dos anos 90, o inglês Rob Williams lançava o álbum Life Through a Lens. Dele, destaque para o hit Angels, que chegou a ser eleita a melhor canção dos últimos 25 anos a partir do ano de seu lançamento. Uma votação promovida pela rádio britânica Virgin colocou o sucesso na quinta posição, em uma lista que tinha outros 500 títulos. Há 27 anos, na Máquina do Tempo.
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0: Campina FM, tá aí mais um grande clássico que marcou a programação da 93.1. 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A máquina do tempo volta a qualquer momento na programação. Ou confira mais no @CampinaFM no Instagram. Até a próxima. Tchau.
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1: Campina FM, muito boa tarde para você acompanhando a nossa programação. Anderson Oliveira de volta por aqui. Agora para a nossa edição desta segunda-feira do Soft Music. As melhores nacionais e internacionais mais românticas para a gente terminar aqui a nossa tarde muito bem. Começando o programa de hoje com Vânia Abreu, As Quatro Estações. Uma boa tarde para você.
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0: Campina FM, Avril Lavigne, Give You What You Like, aqui na nossa programação do Soft Music. Antes, Rod Stewart, Missing You, e abrimos com a Vânia Abreu, As Quatro Estações. E aí, tá curtindo a nossa programação? É só o começo aqui do Soft Music, que já traz Vini, Universo Paralelo, na sequência da nossa programação.
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0: Campina FM, Vanessa Camargo, Parte de Mim. Daqui a pouco no Soft Music tem essa viagem para 1997 com Savage Garden, Truly Madly Deeply. Daqui a pouco na nossa programação do Soft Music.
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4: Famílias são espaços de afeto, mas também de conflitos. Isso acontece porque os vínculos envolvem expectativas profundas, histórias partilhadas e diferenças de personalidade, seja entre irmãos, pais e filhos, gerações também que interpretam o mundo de forma diversa. Quando o diálogo se enfraquece, pequenos desacordos podem se transformar em grandes rupturas. E resolver conflitos familiares exige algo difícil: escutar sem reagir imediatamente. Nem sempre vai ser possível concordar, mas compreender já é um passo importante, porque os laços não são apenas relações biológicas, são histórias que se constroem ao longo da vida. Pensa nisso, a gente se encontrar aqui na Campina FM.
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0: Campina FM, Beyoncé com Broken Hearted Girl na nossa programação do Soft Music. Antes, Savage Garden com Truly Madly Deeply e Adriana Calcanhoto, Vambora. Segunda parte do nosso Soft Music que continua trazendo sempre as melhores para você. Yahoo, lançada em 1988, Mordida de Amor. Boa tarde.
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0: Campina FM, reta final de hoje com a Ana Gabriela, Amor Traduz. Amanhã, depois do Make Mix, tem mais uma edição aqui do nosso Soft Music. Daqui a pouco, o fino da MPB com Alan Ferreira. E a gente se fala amanhã no Make Mix. Valeu!
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1: Campina Grande FM, muito boa noite para você que acompanha a nossa programação. Seja muito bem-vindo, muito bem-vinda. Está começando o nosso Fino da MPB desta segunda-feira, o primeiro da semana. Eu sou Alan Ferreira, sigo com você até às 7 da noite, trazendo o melhor da canção, um oferecimento de Óticas Rocha Prime e de Lostranheiro Pizzeria. Para começar, Laura Pausini, Quem de Nós Dois?
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0: Campina Grande, FM Kid de Abelha, Como Eu Quero. Este é o fino da MPB. A gente continua trazendo canções aqui no oferecimento de Lostranheiro Pizzeria e de Óticas Rocha Prime. Tá chegando Janine Alencar. Que Deus me livre.
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2: Que Deus me livre e me proteja de todo mal. 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

0: Que Deus mantenha a nossa chama acesa, que a nossa mesa nunca esteja só, que o pão nosso sempre a cada dia nos traga alegria de um mundo melhor.
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1: Campina Grande FM RPA. Karina, aqui na programação do Fino da MPB, um sambinha gostoso pra gente. 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Esperando na janela, um clássico do grande Targino Gondim, com ele, que interpreta Gilberto Gil.
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0: Campina Grande FM, Guppy, a Lua que eu te dei, versão de um clássico aí da Ivete Sangalo. O nosso fino da MPB vai ficando por aqui. A gente se encontra daqui a pouco no By Night, a partir das 8 da noite. No intervalo aí, a gente tem Voz do Brasil. 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Obrigado pela audiência e até mais tarde. Tchau.
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10: Boa noite.
11: Uma boa noite para você que nos acompanha em todo o país.
10: Segunda-feira, 4 de maio de 2026.
11: E vamos ao destaque do dia, novo desenrola.
10: Brasileiros podem renegociar dívidas com descontos que chegam até 90%.
11: O programa é destinado a famílias, estudantes, aposentados, micro e pequenas empresas e produtores rurais.
10: Parte do FGTS poderá ser usada para quitar o débito.
11: O presidente Lula afirma que o objetivo é tirar a população do endividamento.
12: Nós estamos tentando encontrar uma fórmula de tirar a corda do pescoço dessa gente, para ele voltar a respirar normal, para ele poder voltar a sonhar, ter o seu nome limpo na prata.
10: E como o novo desenrola vai beneficiar as famílias com renda comprometida pelas dívidas?
11: É o tema da nossa entrevista com Regis Dudena, secretário de Reformas Econômicas do Ministério da Fazenda.
13: Esse é o principal recado, né? Pegar a população que está com dívidas caras e que está com alto comprometimento de renda, a gente diminui a dívida e diminui a parcela que ela tem que pagar todo mês.
10: Você vai ouvir também mais inclusão digital.
11: Leilão promovido pelo governo do Brasil vai permitir a ampliação da conectividade em rodovias federais, áreas rurais e remotas.
10: Um investimento privado de cerca de R$2 bilhões. Graziele Bezerra.
14: A proposta é dar maior cobertura móvel a regiões que ainda enfrentam dificuldades de sinal.
11: Hoje, na apresentação da Voz do Brasil, Mariana Jungmann e Nazi Brum.
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11: Dívidas com juros altos que podem começar baixas, mas em alguns meses viram uma bola de neve.
10: Para ajudar pessoas que estão endividadas, principalmente com créditos que possuem juros muito altos, o governo do Brasil lançou hoje o novo Desenrola Brasil.
15: Para aliviar o orçamento das famílias e ajudar quem está inadimplente, o governo do Brasil lançou uma nova rodada do programa de renegociação de dívidas, o novo Desenrola Brasil. A medida vai beneficiar pessoas como o gerente de tecnologia Alex Araújo, que está com dívidas há mais de 3 meses.
16: Quando você está com dívida, né, registrada, que você não consegue crédito no mercado, então fica complicado, mas quando você é pai de família, né, como eu, então ela se interfere bastante.
15: A medida provisória assinada pelo presidente Lula nessa segunda-feira já está em vigor e segue para análise do Congresso Nacional. O foco principal nessa primeira rodada são trabalhadores com renda de até 5 salários mínimos, ou seja, R$ 8.105. A ideia é ajudar as famílias a se reorganizarem financeiramente, como destacou Lula.
12: Nós estamos tentando encontrar uma fórmula de tirar a corda do pescoço dessa gente, para ele voltar a respirar normal, para ele poder voltar a sonhar, ter o seu nome limpo na prata.
15: Pelo Desenrola Famílias, poderão ser renegociadas dívidas contraídas até 31 de janeiro deste ano e que estejam em atraso entre 90 dias e 2 anos. Entram na lista débitos de cartão de crédito, cheque especial e crédito pessoal. Os juros poderão chegar no máximo a 1,99% ao mês. E os descontos podem variar entre 30% e 90%, dependendo do tipo e do tempo de dívida. O ministro da Fazenda, Dário Durigan, explica que quem não quitar as dívidas vai poder parcelar com juros baixos de forma a aliviar o orçamento das pessoas.
17: E é uma dívida que vai incidir juros não de 15%, como é a do cartão de crédito, mas vai incidir um juros de 1,99% ao mês. E é uma dívida que pode ser parcelada em até 4 anos.
15: O programa também alcança estudantes com dívidas no FIES. O governo vai oferecer abatimento total dos juros e multas, além de 12% de desconto para quem pagar à vista ou parcelamentos em até 150 vezes. Beneficiários do CadÚnico com atraso superior a 360 dias poderão ter descontos maiores e até liquidação total do saldo devedor. A expectativa é beneficiar mais de 1 milhão de estudantes. Microempreendedores, pequenas empresas e agricultores familiares também terão acesso a crédito mais barato e condições facilitadas de renegociação. A jornalista Laís Cristina Araújo participou da primeira edição do Desenrola Brasil e afirma que o programa fez diferença.
18: Sim, foi um passo importante para renegociar parte das dívidas com condições mais viáveis, com menos juros, e o que me ajudou também a retomar algum controle sobre minha vida financeira.
15: Uma das novidades é o uso do FGTS. O trabalhador poderá usar até 20% do saldo para quitar parte da dívida. Quem aderir ao programa também não poderá participar de jogos de apostas online, conhecidas como bets. A ideia, segundo o presidente Lula, é evitar novos ciclos de endividamento.
12: Nós vamos criar as condições para vocês diminuir o endividamento de vocês, para vocês pagarem dívida que vocês já estão devendo há muito tempo que não podem pagar, para que vocês se libertem um pouco da dívida do cartão de crédito e do cheque especial. Agora, vocês não podem continuar jogando em bet. Por isso é que nós estamos proibindo durante 1 ano das pessoas gastarem pouco do seu recurso fazendo jogo.
15: Para aderir ao novo Desenrola Brasil, o trabalhador deve procurar os canais oficiais dos bancos onde possui a dívida. Reportagem Pablo Mundim.
11: E como nós ouvimos na reportagem, o novo Desenrola tem foco na recuperação financeira de famílias, estudantes, pequenos empreendedores e agricultores familiares.
10: O programa também prevê que as instituições financeiras limpem o nome de pessoas com dívidas de até R$100.
11: E para entender melhor sobre a nova versão do Desenrola e como participar, a gente conversou mais cedo com Regis Dudena, secretário de Reformas Econômicas do Ministério da Fazenda. Acompanhe.
10: Secretário, vamos falar então sobre esse Desenrola voltado às famílias. Podem participar quem está com dívidas atrasadas entre 90 dias e até 2 anos, né? Qual é a expectativa do governo em relação ao número de pessoas que podem participar do programa? E se a dívida for maior que esses 2 anos, como é que fica? A pessoa pode participar de outra forma?
13: Obrigado, agradeço pelas perguntas. Aqui nós estamos falando do Desenrola Família, que é o programa que você narrou, que tem essas características, de um público estimado em até 20 milhões de pessoas. Acho que é importante a gente saber que, junto com o Desenrola Família, que é especificamente esse que trata de dívidas de 90 dias até 2 anos, nós ainda temos outras medidas de melhoria que aí pode ter um público ampliado. Mas focando no tema Desenrola Famílias, pessoas físicas com dívidas, nós estamos com até 20 milhões de pessoas que podem ser atingidas. A ideia aqui é focar, sobretudo, nessas dívidas que tenham até 2 anos, porque são dívidas que impedem as pessoas a participar da sua vida financeira, são dívidas normalmente caras, que serão substituídas por dívidas baratas. Por isso que nós estamos focando, otimizando esses recursos públicos nesse público específico. É importante lembrar que o Desenrola 1.0, o primeiro, ele abarcou dívidas mais antigas, dívidas anteriores mais antigas. Agora o foco, então, são essas mais recentes.
11: Secretário, o senhor pode explicar para a gente como vai funcionar no caso das dívidas de até R$100? O programa tem um eixo voltado para esses casos, não é isso?
13: Exatamente. Aqui, mais do que diretamente para as pessoas, esse é um comando para as instituições financeiras, para os credores. Ou seja, uma instituição financeira ou uma financeira que queira participar do programa vai ter que desnegativar dívidas até R$100 na origem. Ou seja, todas aquelas dívidas que no início eram de até R$100, que levaram a uma negativação, a instituição vai ter que desnegativar, ou seja, vai ter que tirar qualquer restrição de crédito desse devedor para que a própria instituição possa participar. Então, esse é um comando para o banco, para a financeira, tirar essa negativação se estivermos falando de dívidas pequenas ou dívidas com limite original até R$100.
10: Secretário, a gente ouviu algumas dúvidas da população em relação ao programa. Um deles é o Alex Araújo, que a gente ouviu na

0: podendo chegar até 90% de desconto. A diferença dessa dívida, que já vai ser bem menor, ela vai poder ser parcelada em até 48 meses, ou seja, até 4 anos para pagar essa dívida menor nova. Além disso, nós estamos falando de uma migração de créditos caros, como é o caso do cartão de crédito, cheque especial, o crédito pessoal sem garantias, que chegam a ter taxas mensais de até 15%. Aqui ela vai ser fixada a um teto de 1,99% ao mês. Ou seja, é uma dívida muito menor, com desconto, parcelado em até 4 anos, com taxa de juros de 1,99%, uma taxa de juros bem abaixo. Com isso, a pessoa vai conseguir ter um comprometimento da renda muito menor. Então, vamos pensar aqui, se ela tiver uma dívida, por exemplo, de 10 mil reais e estava pagando aqui 15% ao mês, só de juros ela pagaria R$ 1.500 por mês de juros. Se ela vier a ter um desconto no máximo aqui de 90%, a dívida vai cair para R$ 1.000 e os juros incidentes aqui vai para R$ 199 por mês. Então, assim, aqui a gente está diminuindo muito aquilo que a pessoa vai ter que pagar por mês, com a ideia de reduzir esse comprometimento da renda da pessoa que entrar no desenrola, no novo desenrola.
1: Importante só a gente reforçar aqui, né, secretário, é a ideia de trocar mesmo a dívida mais cara, que são aquelas dívidas mais fáceis de serem feitas também, cartão de crédito, cheque especial, financeiras, por dívidas mais baratas, né?
0: Exatamente, esse é o principal recado, né? Pegar a população que está com dívidas caras e que está com alto comprometimento de renda, a gente diminui a dívida e diminui a taxa, diminui a parcela que ela tem que pagar todo mês.
2: Secretário, esse desenrola traz também mudanças no consignado do INSS e dos servidores públicos federais dentro do programa aí para ajudar aposentados, pensionistas e servidores públicos que precisam de crédito. Como é que isso vai funcionar?
0: Aqui o que é importante a gente notar é que foi criado dentro desses consignados que são categorias de crédito mais baratas, mas dentro do consignado foi criada uma possibilidade de uso de um cartão consignado, de um cartão de benefícios, e a parcela consignável, ou seja, aquele percentual da renda, seja do aposentado pensionista, seja do servidor público, ficava travada para usar no cartão. Só que quando ele usa no cartão, normalmente as taxas são piores. Então, o que nós estamos fazendo? Tirando essa trava para que ele possa usar no consignado normal, estamos reduzindo o percentual que ele pode consignar do seu salário, visando trazer essa parcela mensal para um comprometimento menor da renda, e estamos diminuindo progressivamente no tempo, nos próximos 10 anos, o percentual global do consignado. Então, qual que é a ideia? Tanto em um quanto em outro. Tirar a possibilidade de cravar esse cartão, que normalmente é mais caro, nós estamos diminuindo de saída de 45% para 40% e progredindo no tempo para que esse consignado lá na frente chegue a 30% do seu valor de renda mensal. Esse conjunto de medidas faz com que imediatamente ele migre de um crédito mais caro e mais problemático para um crédito mais saudável e que com o tempo ele vá diminuindo o comprometimento mensal da sua renda.
1: Bom, secretário, para a gente encerrar rapidamente, como é que as pessoas podem conhecer mais sobre o Desenrola? Como é que elas podem participar do programa de renegociação de dívidas?
0: Aqui o que eu acho primordial é as pessoas entenderem que o principal canal inicial é elas irem à instituição que lhes deu crédito. Ou seja, se você deve para um banco, procure o seu banco, porque é no banco que você vai iniciar a sua relação de desenrolar essa sua dívida. O que eu ainda acho importante aqui? As pessoas se atentarem para as condições que lhes estão sendo ofertadas, elas têm que tomar cuidado, porque é possível, infelizmente, que haja tentativas de fraude, ou seja, terceiros que vão se utilizar desse momento para tentar fraudar. Então, é importante as pessoas ficarem atentas para isso. Além disso, quando você for à sua instituição financeira, anote exatamente.

0: Exatamente quais são as condições dessa dívida para garantir que as condições que estão sendo dadas pelo programa do governo federal atinja você. E se tiver dúvidas, acione os órgãos de defesa do consumidor para que eles possam também te orientar se os seus direitos como consumidores estão sendo preservados. Então, canal principal, a própria instituição financeira, e a partir de amanhã deve estar disponível o site do novo Desenrola, onde também essas informações estarão disponíveis.
1: Tá certo, então nós conversamos com Régis Dudena, secretário de Reformas Econômicas do Ministério da Fazenda. Secretário, obrigado pela participação aqui na Voz do Brasil.
0: Eu que agradeço, uma boa noite a todas e todos.
2: O governo do Brasil ampliou as penas para crimes como furto, roubo, estelionato e receptação.
1: No caso de furto, a punição passa a ser de 1 a 6 anos, superando o limite anterior de 4 anos. Já o furto de celular agora prevê reclusão de 4 a 10 anos.
2: Crimes cometidos por meios eletrônicos também tiveram aumento de pena, podendo chegar a até 10 anos de prisão.
1: Segundo o governo, o objetivo é reforçar o combate ao crime e proteger a população.
2: Avança para levar internet a todo o país.
1: Um leilão realizado pela Agência Nacional de Telecomunicações vai garantir a conectividade em mais de 864 localidades, com foco em áreas rurais e remotas.
2: As empresas vencedoras se comprometeram a fazer investimentos de 2 bilhões de reais.
3: Quatro empresas venceram o leilão da faixa de 700 MHz, que vai beneficiar com mais conectividade e infraestrutura, áreas rurais e remotas, além de rodovias federais em 16 estados brasileiros. A proposta é dar maior cobertura móvel a regiões que ainda enfrentam dificuldades de sinal. As ondas de 700 MHz têm mais facilidade para atravessar obstáculos físicos, como paredes, vidros e concreto, com menos perda de energia. Isso garante, por exemplo, que o sinal de celular chegue com qualidade ao interior de prédios, subsolos e elevadores. Mas o principal objetivo desse leilão é acabar com as chamadas zonas de silêncio, trechos de rodovias sem sinal de telecomunicação que ainda persistem no Brasil. O secretário de Telecomunicações do Ministério das Comunicações, Hermano Tércios, explica quais áreas terão prioridade para receber essa tecnologia.
4: Definimos que as localidades maiores são a prioridade, acima de 600 habitantes, rodovias federais, rodovias com mais fluxo de pessoas, como a BR-101, BR-116, 242 e assim por diante. E aí, depois dessas rodovias, descer para uma terceira prioridade, as localidades abaixo de 600 habitantes.
3: O modelo de leilão adotado exige que as empresas vencedoras firmem compromissos diretos de investimento em infraestrutura e modernização das redes, o que, na opinião do ministro das Comunicações, Frederico de Siqueira Filho, vai levar serviço de qualidade para a população.
5: Mais infraestrutura, mais competitividade, mais capilaridade, para que também a gente consiga fazer com que as operadoras, os prestadores de serviço possam levar infraestrutura para as áreas mais remotas do Brasil.
3: O valor total dos lances somou 23 milhões de reais. A expectativa é de cerca de 2 bilhões de reais em investimentos. Reportagem Graziele Bezerra.
1: Pernambuco e Paraíba tentam se restabelecer depois que fortes chuvas atingiram os locais desde a última sexta-feira.
2: Ao todo, mais de 30 municípios decretaram situação de emergência nos dois estados.
1: O governo do Brasil já enviou quase 1,5 milhão de reais para apoio das cidades atingidas.
6: Na manhã desta segunda-feira, 4 de maio, o ministro da Integração e do Desenvolvimento Regional, Valdez Góes, desembarcou no Nordeste para agilizar as ações de socorro e assistência humanitária nos estados da Paraíba e Pernambuco. Na Paraíba, o ministro ressaltou a parceria do governo federal com os estados para agilizar as ações de resposta em casos de desastres.
7: A prefeitura tem que decretar a situação de emergência, passar informação ao governo do estado e ao governo federal. Se é ajuda humanitária, passa através de um cartão. Se é uma obra, vai empenhar em nome da prefeitura.
6: Valdez enviou equipes da Defesa Civil Nacional para os dois estados. A mobilização dos técnicos tem como objetivo dar apoio total aos municípios e ajudar nas solicitações de reconhecimento de situação de emergência e elaboração dos planos de trabalho para solicitação de recursos federais. Reportagem Manuela Rolim.
2: E estão abertas até 15 de maio as inscrições da campanha de mobilização para a prevenção do risco de desastres.
1: A iniciativa faz parte da 9ª campanha nacional Aprender para Prevenir Cidades Sem Risco.
2: Serão selecionadas 40 ações que vão receber certificados de reconhecimento, além de kits de materiais pedagógicos e jogos educativos.
1: Para a Sâmia Sulaimani, coordenadora de articulação e parcerias da Secretaria Nacional de Periferias, a ideia é envolver toda a sociedade.
8: A gente também quer envolver associações de bairro, iniciativas populares, igrejas, para que, de fato, a prevenção aconteça antes, né? Para que os desastres não aconteçam, mas que a gente possa gerenciar os riscos dos locais.
2: Podem se inscrever escolas de educação básica, instituições de ensino superior, órgãos públicos e organizações da sociedade civil por meio do site gov.br/cmadencom.
1: Um prêmio para dar voz aos povos da periferia por meio da arte e da cultura.
2: As armas são a poesia, cantada ou falada, escrita ou de improviso e mostras culturais.
1: É o Prêmio Nacional Vozes Periféricas, lançado hoje pelo Governo do Brasil.
9: De Rimas, no Jardim do Palácio do Itamaraty, em Brasília, é só uma pequena mostra da força do movimento do hip-hop no Brasil.

0: sejam ouvidas.
1: Essa forma de expressão cultural utilizando versos rimados, sejam eles acompanhados de ritmo ou apenas falados, vem se espalhando pelo país, principalmente nas periferias. Para valorizar e estimular iniciativas como essa, foi lançado nesta segunda-feira no Itamaraty o Prêmio Nacional Vozes Periféricas. Para o ministro da Secretaria-Geral da Presidência da República, Guilherme Boulos, esse prêmio é um reconhecimento.
2: A gente está trazendo aqui para dentro do Itamaraty os embaixadores da periferia, os embaixadores da quebrada. Mais que um prêmio, é um reconhecimento, dizendo que isso não pode ser criminalizado. O Estado tem que aparecer lá com o braço do estímulo, premiando, valorizando, fortalecendo e dando melhores condições para que vocês façam o que vocês já sabem fazer melhor que ninguém.
1: Pode se inscrever no edital qualquer coletivo cultural que tenha realizado de forma regular no ano passado iniciativas como Batalhas de Rima e Saraus. No total, 100 coletivos serão premiados com R$30 mil cada. A ministra da Igualdade Racial, Raquel Barros, defendeu que é uma forma de incentivar a arte e valorizar a força da juventude.
3: Quando a juventude se mobiliza no seu território, ela muda o espaço, ela transforma o lugar, ela modifica a geografia, ela faz com que muita gente se agregue, construa política, muda a realidade.
1: Exemplos de vidas transformadas pela arte não faltam. Samay Fernandes, vulgo colombiana, artista independente, mestre de cerimônia e compositora, conta que foi o hip hop que a salvou.
4: Eu venho da rua. Eu sou mãe solo do Davi da Maria e hoje eu sustento a minha família com a minha arte. E é por isso que quando eu falo da cultura de rua, eu não falo só de expressão, eu falo de transformação real de vida. Foi no microfone aberto, numa roda de rima, que eu entendi que a minha voz tinha valor. Hoje o clima tá bacana, pra quem não me conhece, satisfa que o meu vulgo é colombiana. Eu vim direto de BH e a favela do Indião, eu já vim pra representar.
1: Para se inscrever, basta acessar www.gov.br/vozesperiféricas até 18 de maio. Reportagem Gabriela Noronha.
5: A Agência Nacional de Vigilância Sanitária autorizou hoje a fabricação local da vacina contra a chikungunya.
6: Isso significa que o imunizante estará liberado para uso no país e poderá ser incorporado ao Sistema Único de Saúde.
5: A vacina brasileira foi desenvolvida pelo Instituto Butantan em parceria com a farmacêutica, com uma farmacêutica franco-austríaca.
6: A chikungunya é transmitida pela picada de fêmeas infectadas do mosquito Aedes aegypti, o mesmo que transmite a dengue.
5: Essas foram as notícias do Governo do Brasil.
6: Uma realização da Secretaria de Comunicação Social da Presidência da República.
5: Com produção da empresa Brasil de Comunicação.
6: Fique agora com as notícias do Poder Judiciário e do Congresso Nacional. Uma boa noite.
5: Uma boa noite. Até amanhã.
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9: Ministros do STF abrem audiência pública sobre a atuação da CVM.
10: TSE lança mascote em comemoração aos 30 anos da urna eletrônica.
9: A proteção aos direitos trabalhistas foi tema de seminário internacional.
10: Boa noite, eu sou Marcela Luiza.
9: E eu sou Walter Lima.
10: O Supremo Tribunal Federal realizou nesta segunda-feira uma audiência pública convocada pelo ministro Flávio Dino para discutir a arrecadação de impostos, a capacidade fiscalizatória e a eficiência da Comissão de Valores Mobiliários, CVM.
9: A abertura foi conduzida por Dino, relator do processo que trata da matéria, pelo presidente do STF, Edson Fachin, e pelo ministro Gilmar Mendes, decano da corte, Marcelo Della Libera.
11: Entre outros pontos, os ministros destacaram a relevância do tema, que é objeto da ação direta de inconstitucionalidade 779. O ministro Flávio Dino explicou que a discussão vai além do aspecto tributário e alcança a estrutura do mercado de capitais. O presidente do STF, ministro Edson Fachin, ressaltou a relevância constitucional do debate e a função das autoridades públicas na formação das decisões da corte. O ministro Gilmar Mendes destacou que o ponto central da discussão é o reforço efetivo da capacidade fiscalizatória da CVM do Banco Central, eliminando vacinas regulatórias que propiciam a utilização de instrumentos financeiros como fundos de investimento para cometimento de malfeitos.
10: Tribunal Superior Eleitoral lança mascote Pirilli em comemoração aos 30 anos da urna eletrônica.
9: Evento foi na sede do TSE, em Brasília. Fábio Ruas.
0: A abertura foi com a presidente do TSE, ministra Carmen Lúcia. Ela afirmou que a urna Pirilli vai viajar por todo o Brasil e ainda convidou os jovens a defenderem o sistema de votação. Vários estudantes da rede de ensino pública do Distrito Federal acompanharam o evento, que ainda teve a desmontagem de uma urna eletrônica para mostrar o funcionamento do aparelho.
10: A proteção aos direitos trabalhistas foi tema do Seminário Internacional Constitucionalismo Social e Direito Internacional do Trabalho.
9: O evento reuniu instituições do judiciário e especialistas em direitos humanos. Anderson Conrado.
12: Ao longo do dia, especialistas discutiram como aproximar as decisões nacionais dos parâmetros internacionais. Uma proposta de fortalecer o diálogo entre a justiça brasileira e o sistema interamericano de direitos humanos. O encerramento contou com a participação de ministros do TST, que debateram as diretrizes da Organização Internacional do Trabalho para a promoção do trabalho decente. O evento teve transmissão ao vivo pela internet.
10: O presidente do STF e do CNJ, ministro Edson Fachin, participou da abertura do Seminário Internacional Constitucionalismo Social e Direito Internacional do Trabalho, que aconteceu hoje no Supremo.
9: No discurso, Fachin defendeu os direitos sociais e a proteção ao trabalho.
10: O ministro também lembrou que o encontro reafirma valores constitucionais de uma sociedade justa, livre e solidária.
9: O presidente do Supremo destacou ainda que o conceito de trabalho decente previsto no Objetivo de Desenvolvimento Sustentável número 8 da Agenda 2030 da ONU representa um compromisso jurídico reforçado pelo Estado brasileiro.
10: A tese fixada pelo Supremo Tribunal Federal sobre a descriminalização da posse de maconha para uso pessoal não impede que a conduta seja considerada falta grave no âmbito da execução penal.
9: Essa conclusão é do STJ. Fátima Uchoa.
13: Um preso em Minas Gerais foi flagrado com 32 gramas de maconha. O juízo da execução penal afastou o reconhecimento da falta grave e a reclassificou como falta média, o que foi mantido pelo Tribunal Estadual. O Ministério Público recorreu ao STJ defendendo o reconhecimento como falta grave e a quinta turma confirmou o entendimento da ministra relatora Maria Marluce Caldas, avaliando que a caracterização da posse de drogas no interior de presídio como falta disciplinar grave decorre do regime mais rigoroso da execução penal, que impõe ao preso regras específicas de disciplina no ambiente carcerário, diferentes das aplicáveis fora da unidade prisional.
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10: Uma boa noite.
9: E até amanhã.
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15: Eu sou Paula Groba.
16: E eu sou Ricardo Nakaoka.
15: E estes são os destaques de hoje do Jornal do Senado, que começa agora.
16: O plenário vota prevenção a desastres e criação de universidade indígena.
15: Lei que regulamenta a profissão de multimídia é criticada como retrocesso durante a audiência no Senado.
16: Redução da jornada de trabalho divide opiniões no Congresso.
15: Boa noite.
16: Boa noite.
15: A redução da jornada de trabalho é tema de diferentes propostas no Congresso Nacional. Uma delas é o projeto de lei apresentado pelo governo federal, que propõe redução de 44 para 40 horas semanais.
16: Mas no Senado, o tema ainda divide opiniões. As informações com a repórter Patrícia Oliveira.
17: A proposta do governo enviada em abril tem pedido de urgência para ser votada em até 45 dias. O texto reduz a jornada de 44 para 40 horas e permite que os detalhes sejam definidos por negociação coletiva. Já no Senado, uma PEC do senador Paulo Paim, do PT do Rio Grande do Sul, está pronta para votação e também prevê a redução para 40 horas, mas de forma gradual em 4 anos. O tema divide opiniões. O senador Cleitinho, do Republicanos de Minas Gerais, afirma que a medida não prejudica a economia.
18: Problema do país, gente, nunca vai ser o empresário trabalhador. Coloque isso na cabeça de vocês. O trabalhador, o empresário, ele é fonte de riqueza.
17: Já o vice-líder da oposição, o senador Marcos Rogério, do PL de Rondônia, alerta que a mudança precisa vir acompanhada de compensações para os empregadores.
19: O que não pode é você simplesmente reduzir a jornada e jogar essa conta para o empresário pagar. Isso vai aumentar o custo da produção, isso do serviço.
17: Na Câmara, os deputados também discutem proposta de emenda à Constituição que prevê jornada ainda menor, de até 36 horas semanais, com 4 dias de trabalho.
15: Em meio às discussões no Congresso sobre propostas que prevêem a redução da jornada de trabalho, incluindo a iniciativa do governo federal que diminui de 44 para 40 horas semanais, o Senado realizou nesta segunda-feira uma sessão especial em homenagem ao Dia do Trabalhador, celebrado em 1º de maio. O debate sobre a redução da jornada ganhou destaque, com foco no fim da escala 6x1 e na fixação de 40 horas semanais sem redução salarial.
16: O senador Paulo Paim, do PT do Rio Grande do Sul, lembrou de diversas iniciativas e mencionou o projeto encaminhado pelo Executivo ao Congresso Nacional, com pedido de urgência para votação. Segundo ele, é fundamental unir esforços para garantir melhores condições de vida aos trabalhadores e valorizar a força de trabalho no país.
20: O mais importante não é a autoria, é a aprovação, é fazer justiça. Dar fim à escala 6x1 é reconhecer o valor de mais de 100 milhões de brasileiros, trabalhadores e trabalhadoras que sustentam esse país com a sua mão de obra. Reduzir a jornada de trabalho, antes de tudo, ela é uma política humanitária.
15: Já o Conselho de Comunicação Social se reuniu hoje para debater pontos da lei que regulamentou a profissão de multimídia.
16: Representantes de entidades de trabalhadores alertaram para o risco de precarização no jornalismo. Já um representante do setor de televisão destacou que a proposta foi aprovada de forma democrática pelo Congresso Nacional. As informações com o repórter Bruno Lourenço.
21: O representante da categoria de jornalistas no Conselho, Paulo Zocchi, criticou a precarização da profissão e foi direto. Defendeu a revogação da lei.
22: O jornalista já é, por natureza, um profissional multimídia. O que está em curso neste caso é uma tentativa de precarização do nosso trabalho, o que não aceitaremos.
21: Já o representante das empresas de televisão, Samir Nobre, ressaltou que a lei foi aprovada democraticamente no parlamento e que regras de uma profissão não deveriam ser tratadas no Conselho de Comunicação.
23: Creio eu que esse tema laboral, ele não se encontra amparo no capítulo 5º da Constituição Federal, que é o tema que é o capítulo que trata da comunicação social.
21: Segundo a lei sancionada em janeiro, multimídia seriam os trabalhadores que atuam de forma integrada em diferentes plataformas e linguagens, como texto, vídeo, áudio, design, redes sociais e produtos digitais. Incluem, por exemplo, jornalistas digitais, produtores de conteúdo, videomakers, editores e social media.
15: O projeto que cria uma política nacional para estudantes superdotados chegou ao Senado sob críticas por falta de debate na Câmara.
16: O tema ganha destaque com exemplos de jovens talentos e cria uma política nacional para identificar e acompanhar estudantes com altas habilidades. Os detalhes na reportagem de Henrique Nascimento.
24: Aos 14 anos, Rian já se destaca pela facilidade com a matemática e outras atividades, mas ele explica que ser superdotado é diferente de ser um gênio. caminho.
1: Ser superdotado é uma classe de pessoas que tem facilidade de aprender. Por exemplo, crianças superdotadas, a maioria das vezes, tira notas altas, se envolve, questiona e muito mais. E um gênio é aquele que cria algo fantástico. Por exemplo, Thomas Edison. Ele criou a lâmpada e por isso ele é um gênio.
24: O tema está num projeto aprovado pela Câmara dos Deputados que cria uma política nacional para identificar e acompanhar estudantes com altas habilidades. A proposta prevê cadastro e apoio nas escolas, mas foi criticada pela falta de debate. A senadora professora Dorinha Seabra, do União do Tocantins, pediu que o texto seja analisado junto com outra proposta sobre o tema. A senadora Damaris Alves, do Republicanos do Distrito Federal, alertou para os riscos da falta de políticas públicas.
2: A ausência de políticas públicas adequada para pessoas com altas habilidades e superdotação pode resultar em evasão escolar, desmotivação, sofrimento psíquico, subaproveitamento de talentos e desigualdades educacionais persistentes.
24: O projeto ainda será discutido nas comissões.
15: E o plenário pode analisar esta semana o projeto que trata da criação da Universidade Federal Indígena.
3: Também podem ser votadas propostas para isenção tributária de filantrópicas e planos de defesa civil. Repórter Pedro Pincer.
4: Está prevista para esta terça-feira a votação do projeto que cria a Universidade Federal Indígena. Com base na lei de cotas, a instituição poderá desenvolver processos seletivos próprios com critérios específicos que assegurem percentual mínimo de seleção de candidatos indígenas. O relator na Comissão de Educação e Cultura, senador Eduardo Braga, do MDB do Amazonas, destacou que a nova universidade terá campi em todas as regiões do país.
6: E aqui quero destacar a característica multicêntrica desta universidade, com campi nas regiões brasileiras para atender às especificidades da presença dos povos indígenas no país.
4: Na quarta-feira, o item que abre as votações trata da isenção tributária de entidades sem fins lucrativos. Para o autor, senador Flávio Arnes, do PSB do Paraná, uma possível cobrança criará uma enorme distorção no terceiro setor.
25: E todas as áreas seriam prejudicadas: culturais, recreativas, esportivas, assistenciais, de educação, de saúde.
4: Também podem ser votados um projeto que estabelece ações para garantir que as mulheres tenham acesso a avaliações médicas completas e periódicas no SUS e um texto que institui o mês de conscientização sobre o transtorno de personalidade borderline.
15: E hoje, durante pronunciamento no plenário, a senadora Damaris Alves, do Republicanos do Distrito Federal, chamou a atenção para o enfrentamento à violência sexual contra crianças e adolescentes, tema central da campanha Maio Laranja. A iniciativa busca dar visibilidade ao problema e incentivar ações de proteção às vítimas.
3: A parlamentar enfatizou a importância de ampliar a conscientização e mobilizar a sociedade para prevenir e combater esse tipo de crime. Damaris Alves também destacou a gravidade de casos recentes de violência que tiveram repercussão nacional, como o estupro coletivo de duas crianças de 7 e 10 anos em São Paulo, cujas imagens foram divulgadas nas redes sociais. Para a senadora, é necessário fortalecer os mecanismos de denúncia e orientar crianças e adolescentes para prevenir situações de abuso.
26: E nós precisamos ensinar nossas crianças a denunciarem. As crianças precisam ser orientadas. Converse com seus filhos e fale uma palavra que funciona muito. Alguém está fazendo carinho esquisito em você? Porque quando tu fala de abuso, a criança não entende a palavra abuso. Mas pergunte, alguém está fazendo algum carinho esquisito em você? Nós precisamos empoderar as crianças.
3: Com edição de Paula Groba e trabalhos técnicos de João Lira, o Jornal do Senado fica por aqui. Acompanhe agora as notícias da Câmara dos Deputados. Boa noite.
15: Uma boa noite e até amanhã.
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28: Deputados aprovam regras para a Copa de Futebol Feminino no Brasil.
29: Câmara aprova programa que prepara escolas contra eventos climáticos.
30: Plenário limita a jornada de trabalho para policiais e bombeiros militares.
0: Boa noite. A Câmara aprovou a limitação da jornada de trabalho de policiais e bombeiros militares em 144 horas mensais. O repórter Antônio Vital acompanhou a votação.
5: O plenário da Câmara aprovou o projeto que estabelece limites para a jornada de trabalho de policiais militares e bombeiros militares em todo o país. A jornada normal passa a ter limite de 144 horas semanais. Em casos de escalas específicas, como plantões de 24 horas, esse limite poderá chegar a 192 horas mensais, por causa da natureza do serviço. O projeto também determina que horas trabalhadas, além desse limite, sejam registradas em bancos de horas. Nos casos de trabalho aos domingos e feriados, esse crédito será contabilizado em dobro. O projeto foi apresentado pelo deputado Sargento Portugal, do Podemos do Rio de Janeiro, e outros parlamentares. O texto altera uma lei de 1969 e define, pela primeira vez, um parâmetro nacional para a carga horária dessas categorias. Outro ponto da proposta é que a convocação obrigatória para turnos extras só poderá ocorrer nas situações excepcionais de calamidade pública, intervenção federal ou nos estados de sítio, de defesa ou de guerra. Relator da proposta, o deputado Coronel Meira, do PL de Pernambuco, argumentou que a medida corrige uma distorção histórica, já que hoje não existe um limite nacional claro para a jornada desses profissionais. Segundo ele, a ausência de regras permite escalas excessivas, com acúmulo de fadiga que compromete a capacidade de atenção, julgamento e reação, elementos essenciais para a atuação segura e eficiente de policiais e bombeiros.
7: O tempo do policial e do bombeiro militar tem valor, sim. O domingo longe da família tem valor. O feriado passado no serviço tem valor. A madrugada em claro tem valor. O risco assumido enquanto a maioria da população dorme tem valor. Durante anos, muitos operadores de segurança foram tratados como se a farda apagasse a condição humana.
5: O projeto que estabelece limite de jornada e regras para horas extras de policiais militares e bombeiros militares seguiu para análise do Senado. Da Rádio Câmara de Brasília, com informações de Daniele Lessa, Antônio Vital.
8: Trabalho. Reginaldo Lopes, do PT de Minas Gerais, celebra a criação de comissão especial que vai analisar o fim da escala 6x1. Ele cita dados do IPEA para afirmar que, proporcionalmente, trabalhadores nessa jornada recebem menos do que aqueles que atuam na escala 5x2.
0: Reginaldo Lopes acredita que a mudança pode melhorar a qualidade de vida dos trabalhadores, sem causar prejuízos econômicos para o país. Ele também propõe incluir no debate a qualificação profissional de trabalhadores por meio do Sistema S, escolas técnicas e institutos federais.
8: Bongás, do PT Gaúcho, defende o fim da escala 6x1, argumentando que a medida é essencial para a saúde mental e física dos trabalhadores. Segundo ele, estudos indicam que longas jornadas estão associadas ao aumento de doenças e mortes relacionadas ao trabalho.
0: Bongás afirma que a redução da carga horária pode, inclusive, trazer benefícios a empresas, ao diminuir afastamentos e aumentar a produtividade. Ele também sustenta que a proposta garante mais qualidade de vida e deve ser tratada como um direito dos trabalhadores.
8: Vinícius Carvalho, do PL de São Paulo, defende cautela na análise das propostas que tratam do fim da escala 6x1, alertando para possíveis impactos negativos no mercado de trabalho. Para ele, a medida deve ser debatida com responsabilidade para evitar prejuízos aos trabalhadores e empregadores.
0: O deputado compara o tema a decisões anteriores aprovadas sem previsão de recursos, como o piso da enfermagem. Vinícius Carvalho afirma que é necessário aprofundar o debate em comissão e evitar votações apressadas, especialmente em períodos próximos às eleições.
8: Economia. Zé Trovão, do PL de Santa Catarina, critica a condução da economia pelo atual governo. Ele afirma que a gestão federal anterior apresentou melhores indicadores, reduzindo o endividamento público, cortando impostos e preservando empregos durante a pandemia.
0: Zé Trovão avalia que a eleição de 2026 será marcada pelo debate sobre os rumos da política fiscal brasileira. O congressista sustenta que a escolha nas urnas vai definir entre a reconstrução do Brasil e a continuidade dos problemas atuais.
8: Rodrigo Hollenberg, do PSB, critica a gestão do Distrito Federal e aponta um possível rombo estimado em até 8 bilhões de reais nas contas públicas. Ele denuncia cortes de até 25% em contratos, interrupção de serviços essenciais e colapso na saúde.
0: Rodrigo Hollenberg cita suspeita de corrupção no Banco de Brasília, menciona a possível delação do ex-presidente do BRB, Paulo Henrique Costa, preso suspeito de receber propina relacionada ao caso do Banco Master, cobra punição dos responsáveis, além de reação nas urnas.
8: Adriana Ventura, do Novo de São Paulo, cobra a instalação da CPI
9: CPI do Banco Master. Ela afirma que denúncias envolvendo autoridades do Judiciário, Executivo e Legislativo devem ser investigadas pelo Parlamento.
0: Adriana Ventura critica o que considera a falta de mobilização do Congresso e lembra que a CPI já tem número suficiente de assinaturas para ser instaurada. Ela avalia que a apuração é necessária para evitar que um escândalo seja abafado em ano eleitoral.
27: Educação.
9: Câmara aprova programa para preparar escolas com vulnerabilidade a eventos climáticos extremos. O repórter Marcelo Larcher destaca as medidas.
10: A Câmara dos Deputados aprovou o projeto que cria o Programa Nacional de Escolas Resilientes e Sustentáveis, com o objetivo de preparar escolas para reduzir a vulnerabilidade a eventos climáticos extremos e melhorar a eficiência energética dos prédios. O projeto, apresentado pelo deputado Tarcísio Mota, do PSOL do Rio de Janeiro, estabelece que as escolas deverão passar por avaliação de riscos e elaborar planos de adaptação que incluam medidas como instalação de sistemas de drenagem, melhoria da ventilação, arborização para melhorar a estabilidade do solo e simulações de situações de emergência com a participação dos alunos e da comunidade. Relatora da proposta, a deputada Socorro Neri, do PP do Acre, argumentou que o aumento dos eventos climáticos extremos já afeta diretamente a infraestrutura das escolas e o aprendizado dos estudantes. Segundo ela, o programa cria diretrizes para tornar os ambientes escolares mais seguros, melhorar a qualidade do ensino e reduzir desigualdades entre regiões. A proposta foi criticada pelo deputado Gilson Marques, do Novo, de Santa Catarina. Ele defendeu que os alunos brasileiros não deveriam participar desse tipo de atividade, pois não dominam conteúdos básicos de português e matemática.
11: O aluno não sabe o que é resiliente. Nós temos 2 a 3 anos de atraso escolar. Vejam o PISA, não se sabe o básico. Do básico, do básico. Interpretação de texto, matemática básica. Aí querem inserir mais e outras matérias mais rebuscadas, chamo de resiliente.
10: Ao defender o projeto, a deputada Marina Silva, da Rede de São Paulo, argumentou que as temperaturas extremas já adoecem alunos e professores em episódios de desidratação e mal-estar, e afirmou que os alunos têm direito a estudar em um ambiente adequado.
12: Que um aluno que não sabe o que é uma escola resiliente tem o direito de ter uma escola que seja climatizada, arborizada, com uma arquitetura adequada. Nós vivemos temperaturas extremas em um momento de mudança do clima.
10: O projeto que cria o Programa Nacional de Escolas Resilientes e Sustentáveis seguiu para análise do Senado. Da Rádio Câmara de Brasília, com informações de Daniele Lessa, Marcelo Larcher.
27: Saúde.
0: José Neto, do União de Goiás, apresentou projeto que proíbe a venda de cigarros para pessoas nascidas a partir de 2010. Inspirado em legislação do Reino Unido, o deputado defende uma restrição progressiva para erradicar o tabagismo entre as futuras gerações.
9: José Nelto alerta para o crescimento do uso de cigarros eletrônicos e o aumento dos gastos do SUS com doenças respiratórias. O parlamentar reivindica o retorno de campanhas publicitárias de conscientização e maior rigor contra empresas que lucram com o vício.
0: João Daniel, do PT de Sergipe, parabeniza os profissionais da saúde e destaca ações do governo federal para fortalecer o sistema público. De acordo com o deputado, programas e investimentos têm contribuído para melhorar o atendimento e reduzir filas no país.
9: João Daniel também ressalta a entrega de equipamentos a municípios com impacto direto na estrutura da rede de saúde. O parlamentar destaca que as iniciativas reforçam a importância do SUS e ampliam o acesso da população aos serviços.
0: Geraldo Rezende, do União de Mato Grosso do Sul, destaca a entrega de 39 novos leitos no Hospital de Câncer Alfredo Abrão, em Campo Grande. O deputado ressalta que a nova estrutura foi viabilizada com recursos do agronegócio.
9: Geraldo Rezende também informa que os equipamentos foram adquiridos por meio do Programa Nacional de Apoio à Atenção Oncológica e do novo PAC. Ele detalha que os recursos permitiram a compra de um acelerador linear, além de aparelhos de ressonância magnética e tomografia.
27: Direitos Humanos.
0: Inácio Arruda, do PCdoB do Ceará, destaca a aprovação da proposta que garante sustentação financeira ao Sistema Único de Assistência Social, o SUAS. O deputado entende que a medida fortalece a proteção da população mais vulnerável do país.
9: Inácio Arruda exalta o acordo político entre o governo federal, estados e municípios para viabilizar recursos para o sistema. Segundo o parlamentar, fortalecer a rede de proteção social é um passo fundamental para o cuidado com as pessoas que mais precisam.
27: Justiça.
0: Tadeu Venério, do PT do Paraná, critica a derrubada do veto presidencial ao projeto que trata da dosimetria das penas dos condenados pelos atos de 8 de janeiro de 2023.
1: Para Tadeu Venério, é inaceitável reduzir a punição de quem atentou contra o Estado Democrático de Direito. Ele reitera que quem cometeu o crime tem que ser responsabilizado e cumprir a pena que lhe foi determinada.
0: Já Messias Donato, do União do Espírito Santo, celebra a derrubada do veto ao projeto da dosimetria das penas aos envolvidos nos atos do 8 de janeiro. Ele entende que a medida é uma questão humanitária, que devolve cidadãos sem antecedentes criminais ao convívio familiar.
1: Messias Donato argumenta que manifestantes, idosos e doentes receberam penas altas, enquanto condenados por corrupção e narcotráfico estariam soltos. Para ele, a dosimetria permite que muitos brasileiros cumpram penas mais justas em seus lares.
0: Ao criticar a atuação do STF, Bibo Nunes, do PL do Rio Grande do Sul, questiona a investigação contra um parlamentar por declarações públicas. Ele lembra que a Constituição garante imunidade aos congressistas por suas opiniões, o que estaria sendo desrespeitado.
1: Bibo Nunes também defende uma proposta de emenda à Constituição para reforçar essa proteção e prever sanções a magistrados que a descumprirem. O deputado argumenta que a medida busca assegurar o respeito às prerrogativas do Legislativo.
0: Gustavo Gayer, do PL de Goiás, acusa a Polícia Federal de intimidar cidadãos por suas críticas ao Executivo. Para ele, a censura e restrição à liberdade de expressão no país e críticas genéricas são interpretadas como ataque direto à pessoa do presidente da República.
1: Gustavo Gayer acusa o mandatário de envolvimento em corrupção e afirma ser alvo de perseguição judicial por estas críticas e pelas que direciona ao STF. O deputado pede que a população proteste contra um Estado policial que, em sua opinião, está implantado no país.
27: Política.
0: Jorge Sola, do PT da Bahia, pede que os candidatos à presidência da República apresentem projetos reais para melhorar a vida da população. O deputado considera que muitos políticos priorizam temas como anistia, enquanto defendem a redução de investimentos em saúde e educação.
1: Jorge Sola acusa o governo anterior de tentar aparelhar órgãos de investigação para proteger familiares do ex-presidente da República. O parlamentar alega que a manutenção da atual gestão contribui para preservar políticas públicas e evitar retrocessos democráticos no país.
0: Roberto Monteiro Pai, do PL do Rio de Janeiro, defende a fé em Deus como base para enfrentar o cenário político atual. O deputado afirma que poder, cargos e bens são passageiros e não garantem segurança nem estabilidade duradoura.
1: Para Roberto Monteiro Pai, as mudanças no país dependem da confiança em Deus, especialmente no que diz respeito ao cenário eleitoral. O congressista agradece ainda manifestações de apoio ao filho, o ex-vereador e ex-policial militar Gabriel Monteiro.
27: Esporte.
0: Câmara aprova projeto que concede prêmio de R$500 mil para cada uma das 30 jogadoras brasileiras pioneiras do futebol feminino. O repórter Antônio Vital acompanhou a votação da proposta, que regulamenta também a realização da Copa do Mundo Feminina.
5: O plenário da Câmara aprovou o projeto do governo que prevê medidas relativas à realização da Copa do Mundo Feminina de Futebol, a ser disputada no ano que vem em 8 capitais brasileiras. Além de tratar das responsabilidades e direitos da FIFA e das empresas envolvidas na realização do evento, a proposta concede um prêmio de R$500 mil para cada uma das 30 jogadoras brasileiras pioneiras que participaram da primeira Copa do Mundo de Futebol Feminino em 1991 e do Campeonato Mundial de 1988. O projeto faz parte do conjunto de compromissos assumidos pelo Brasil para sediar a competição. Entre outras medidas, disciplina como se dará a venda de ingressos, o direito à meia entrada, além de vistos de trabalho provisório para estrangeiros envolvidos no evento. Trata ainda da responsabilidade do Brasil na segurança dos torcedores, atletas e profissionais que vão trabalhar na Copa, bem como da transmissão das partidas. O projeto também flexibiliza a legislação trabalhista para permitir a contratação de voluntários durante o evento. No início de abril, o Congresso aprovou outro projeto relacionado à Copa, com a previsão de isenção de ISS para as empresas participantes do evento. A proposta foi criticada por deputados do Novo e do Missão. O deputado Kim Kataguiri, do Missão de São Paulo, questionou a premiação às jogadoras da seleção brasileira que participaram dos primeiros torneios internacionais de futebol feminino e as obrigações assumidas pelo Brasil.
7: 15 milhões de reais gastos com a premiação lá do passado, que tem nenhum vínculo com aquilo que está acontecendo hoje ou com a competição que vai acontecer no ano que vem, que não há nenhum incentivo para novos atletas. Então, meu posicionamento é absolutamente contrário ao projeto. O discurso de que a Copa deixa infraestrutura, deixa legado, é falacioso. A gente já escutou essa balela, não deixou nada. Deixou um monte de político roubando em obra superfaturada, um monte de elefante branco. A FIFA vem, saqueia o país e depois vai embora.
5: A relatora do projeto, a deputada Gleisi Hoffmann, do PT do Paraná, acrescentou ao texto o conteúdo de uma medida provisória também editada pelo governo, que regulamenta o uso de marcas, símbolos oficiais e direitos de transmissão e de mídia, também como parte dos compromissos assumidos pelo Brasil para sediar a competição. Ela também acatou sugestão de deputados do PL e retirou a manifestação política como um dos motivos previstos para a retirada de torcedores dos estádios. A deputada Gleisi Hoffmann defendeu a premiação às atletas brasileiras que participaram das primeiras competições oficiais da FIFA, muitas das quais, segundo ela, passam por dificuldades financeiras. Prêmio parecido foi aprovado antes da Copa de 2014 para homenagear os jogadores campeões mundiais pelo Brasil. Ela também justificou a importância da competição para o país.
2: Um evento mundial desta dimensão tem um impacto muito grande na economia do país e também nas questões sociais e nas questões desportivas. E teve legado da Copa de 14, sim, não foram só os estádios. Nós tivemos legados na infraestrutura de transporte, com metrôs, bondes que foram implantados, nas vias, nos aeroportos, na infraestrutura de saneamento. Tudo isso foi muito importante para o Brasil.
5: O Brasil participou de todas as 9 edições da Copa Feminina de Futebol. Ficou em terceiro lugar em 1999 e foi vice-campeão em 2007. O projeto, que trata de medidas relativas à realização da Copa do Mundo Feminina de Futebol, seguiu para análise do Senado. Da Rádio Câmara de Brasília, Antônio Vital.
27: Desenvolvimento Regional.
8: Luísa Canziani, do União do Paraná, destaca o sucesso da Expo Londrina, ocorrida entre os dias 10 a 19 de abril. Segundo a deputada, a edição de 2026 bateu recordes de público com mais de 700 mil visitantes e deve superar 1 bilhão e 700 milhões de reais em negócios.
0: Luísa Canziani observa que o evento se consolida como uma das maiores feiras de agronegócio da América Latina, referência em produção, inovação e sustentabilidade para o setor.
8: Bebeto, do PP do Rio de Janeiro, cita a sua atuação na área de transportes, com ênfase na situação da BR-393 no sul fluminense. Segundo ele, a rodovia enfrenta abandono, altos índices de acidentes e falta de manutenção, afetando diretamente a população da região.
0: Bebeto afirma que, após a articulação com o governo federal, houve a liberação de recursos para a recuperação da via. Ele também comenta outras iniciativas voltadas à mobilidade urbana, defendendo investimentos em infraestrutura para reduzir congestionamentos e melhorar a trafegabilidade nas estradas.
8: Termina agora o Jornal Câmara dos Deputados, com trabalhos técnicos de Everson Urani e apresentação de Márcio Aquilissardi e José Carlos Andrade. Uma ótima noite para você.
0: Você fica com as notícias do Tribunal de Contas da União. Boa noite e até amanhã.
27: Minuto do TCU.
13: O Tribunal de Contas da União fez auditoria para avaliar a oferta de internet nas escolas da rede pública. A fiscalização analisou ações do governo federal e identificou problemas que podem comprometer o uso da tecnologia no ensino. O trabalho encontrou falhas de planejamento e gestão. Em muitos casos, falta definir de forma clara as prioridades e acompanhar os projetos de forma adequada. O TCU também identificou dificuldades na coordenação entre os órgãos responsáveis e na execução das ações. Na prática, isso significa que algumas escolas podem até ter internet instalada, mas sem condições reais de uso em sala de aula. Para o tribunal, os problemas podem comprometer os resultados da política pública. O TCU recomendou melhorias na gestão, no monitoramento e na articulação entre os responsáveis pelo programa. Saiba mais em tcu.gov.br.
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2: Campina Grande FM, muito boa noite para você que acompanha a nossa programação. Seja muito bem-vindo, muito bem-vinda. Está começando o By Night desta segunda-feira. Eu sou Alan Ferreira e sigo com você aqui na parceria até a meia-noite, trazendo o melhor da canção nacional e internacional. 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

0: Campina Grande FM, tá aí um clássico do nosso Chico César, A Primeira Vista, na voz do Fábio Nogara. 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Alanis Morissette, There I Will Be Good.
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4: Campina FM, há 47 anos grudada em você, chegando com as primeiras informações da noite.
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4: Campina Grande redefiniu para o dia 8 de junho a realização do quadrilhão e do maior bolo de milho do mundo deste ano. Detalhes com Railson Lopes.
5: Os eventos acontecem no Parque do Povo e a expectativa é que a cidade volte a quebrar recordes de participação e tamanho. Segundo a organização, o objetivo é fortalecer a tradição e destacar Campina Grande no cenário nacional e internacional. Railson Lopes para a Campina FM.
4: Obrigado, Railson. Gastos com bets cresceram 500% em 3 anos. Detalhes com Osama El Gauri.
6: A pesquisa indica que é preocupante o caso das famílias que não terão condições de pagar suas dívidas nos próximos 30 dias. Em 2023, esse grupo representava 11,5%. Em 2025, passou de 13%. E em março deste ano, ficou em um pouco mais de 12%. De acordo com a Confederação, isso sugere um impacto significativo das bets na inadimplência severa das famílias brasileiras. Da Rádio Nacional em Brasília, Osama El Gauri.
4: Obrigado, Osama. O Brasil bateu recorde de acidentes e mortes no trabalho no ano passado. Em 10 anos, são quase 28 mil vidas perdidas. Detalhes com Milena Abreu.
7: O levantamento aponta que a categoria dos caminhoneiros continua sendo a mais afetada, liderando o ranking nacional de óbitos durante o exercício da profissão. Considerando o período entre 2016 e 2025, o país acumula 6.400.000 acidentes e 27.486 mortes, além de mais de 106 milhões de dias de trabalho perdidos por afastamento temporário. Da Rádio 2, Milena Abreu.
4: Obrigado, Milena, pelas informações. 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